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1: 9:15.
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5: 9:28.
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3: 9h40.
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6: 9:51.
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0: 6h24.
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2: Olha, sexta-feira já chegando por aí. E aí, gente boa? Tudo certinho? Tudo bem? Seja bem-vindo. Bora começar o nosso Violada. Por aqui só alegria, felicidade geral. 12 por 8. Eu sou o Deluca. Começando mais uma sexta-feira juntinhos. Mais uma semana que vai ficando para trás, né? Mais uma jornada percorrida, batalha vencida e alguns desafios superados e outros que continuam fazendo parte da caminhada, viu? O que não vai faltar é luta, viu? Só que uma coisa é certa, seguimos firmes, com muita fé, esperança, com muito amor em Deus e muita música boa para acompanhar cada momento da vida. Esse fim de semana traz também datas especiais para a gente homenagear pessoas que fazem parte da história do nosso país e também das nossas famílias. Sábado, amanhã, a gente vai celebrar o Dia do Colono e Dia do Motorista, homens e mulheres que ajudaram e ajudam, né, a construir o nosso Brasil, trabalhando na terra, percorrendo nossas estradas, enfim. E no domingo, a gente comemora o Dia dos Avós, aqueles que carregam a sabedoria, as histórias, as lembranças mais preciosas das nossas vidas. Então, prepara o coração. A viola já tá afinada e a nossa viagem musical tá só começando.
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2: E a gente abre o programa de hoje com uma canção que retrata uma realidade muito próxima de milhares de brasileiros. Vai, meu carro velho, vai. Gravada por Carlos César e Cristiano, tornou-se uma das músicas mais queridas do repertório sertanejo popular, retratando a simplicidade e a luta diária de quem enfrenta a estrada da vida com coragem e muita esperança, com carro velho também fazendo companhia.

0: 6:34.
1: Olá, amigo, minha amiga, gente boa, pedimos licença para chegar mais uma vez na sua casa e no seu trabalho, né, trazendo para você, para todos que estão por aí, mais uma nova edição do programa O Homem e a Terra, nesta sexta-feira de lua crescente, 24 de julho de 2026, data em que celebramos o Dia Nacional do Suinocultor e Dia Internacional do Autocuidado também. Pois é, nessa semana, principalmente no sudeste do nosso estado, né, tem chovido bastante, tem caído bastante chuva. Então a gente vai começar aqui o nosso trabalho falando com o médico veterinário Samuel Bessegato, que trabalha nesta região, né, lá no sudoeste, para saber dele quais são os impactos negativos de toda esta situação, né, que é o excesso de umidade, sobre o comportamento, sobre a produção, a produtividade das vacas de leite. Tudo bem? Tudo certinho com você, Samuel?
2: Tudo certo, fora bastante chuva, o resto tudo certo.
1: Pois é, e é exatamente sobre isso, sobre a chuva, né, que a gente quer conversar, quer saber de você, né, de que forma toda esta situação aí está afetando as criações de gado de leite na região.
2: Tá bem complicada a situação, né, porque ela atinge três principais pontos, digamos assim, na produção de leite, né, principalmente o leite a pasto, que é a questão da perca de produtividade, obviamente, é a questão de mastite, né, e problema reprodutivo, né, devido ao barro, à lama, estresse térmico, tudo associa, né, o estresse da umidade mesmo, do ar, tudo, e a questão do barro e a lama que tá pegando bastante, sabe?
1: Tá, porque o barro, porque a lama provoca todo esse impacto aí, negativo, claro, né, sobre o rebanho.
2: A questão do barro e da lama impacta na produção por quê? Além de todo o estresse gerado, a dificuldade de locomoção, umidade, acaba impactando na vontade da vaca se locomover, obviamente, né, para levantar, para se alimentar, além de gastar bastante energia para levantar, para se locomover. Então isso prejudica, direcionando os nutrientes que seriam para a produção do leite para estar usando para manutenção, para poder se locomover e se alimentar. Então na produção impacta dessa forma, ela acaba gastando mais energia do que ela gastava antes. E essa energia é retirada da produção do leite. Com relação à questão da reprodução, é a questão causada principalmente pela leptospirose, que causa aborto. Então, com esse aumento da lama, do barro, pode ocasionar um aumento do número de abortos, porque a leptospira, em condição de barro, de lama, em umidade, é a condição ideal dela. Ela consegue viver muito mais tempo no ambiente nessas condições, podendo assim infectar maior quantidade de bovinos. E como a pele do bovino já está fragilizada devido à umidade, facilita a infecção por essa bactéria, que consegue atravessar a pele íntegra e causar infecção. E esse animal, devido ao volume de urina do bovino, vai acabar infectando vários animais, além da urina do cão, que também pode estar nesse ambiente, que geralmente o produtor de leite possui cães para ajudar no manejo ou mesmo na propriedade, por segurança, e o rato, né, que já é natural do ambiente, não digo nos galpões, mas nas pastagens. E a questão da tão temida mastite ambiental, que é causada pelo Streptococcus uberis e Escherichia coli, que nesse ambiente de umidade e lama e esterco, tudo misturado, acaba facilitando a sua transmissão e alcançar a glândula mamária, que é onde ela vai estar, devido à capacidade dela de infectar, está passando da pele para o esfíncter do teto e está infectando as vacas. E geralmente ocorre ainda com as de maior produção.
1: E como o criador pode lidar com esta situação toda? Ele tem alguma saída, hein, Samuel?
2: Pois é, a gente vai enfrentar um inverno aí que as previsões são de muita chuva e o ambiente já está saturado. Então, além dessas condições, está difícil de achar uma saída na parte estrutural ou mesmo de ambiente para os animais. O que a gente pode fazer na questão reprodutiva para prevenir esses abortos devido à leptospirose? É a questão da vacinação. Existe vacina própria para leptospirose e a gente pode estar fazendo aí um programa vacinal aí de faz dose, faz um reforço aí com 21, 30 dias e devido ao desafio grande do momento, a cada 4 meses. Então faz uma dose da vacina, reforço com 30 dias, 21, 30 dias, e a 4 meses você vai estar repetindo essa vacina da leptospirose para não ser pego mais desprevenido em momentos como agora. Com relação à mastite ambiental, a gente tem a vantagem que a gente pode estar fazendo pré-DIP. Quem não faz, ou quem já faz, atentar um pouco mais pré-DIP. Por quê? porque o pré-drip que vai garantir que reduza essa carga bacteriana do teto e você não corra o risco de estar levando essas bactérias para a teteira e elas ir para o esfíncter da própria vaca ou passar para a próxima vaca na ordenha. Porque mesmo que você faça uma desinfecção das teteiras, aí tu tem um risco ainda de estar levando de uma vaca para outra. Como que seria esse pré-drip? Você pega, faz uma limpeza prévia, né? Porque geralmente os animais estão vindo pulgre muito carregado de barro. Então você prioriza a limpeza das tetas, dos tetos com água limpa, de preferência clorada. Enxuga bem e usa o produto pré-dip, que você compra em qualquer agropecuária, você encontra produtos pré-dip em forma líquida, em espuma. Limpou o ubre, tirou a matéria orgânica em excesso que tem. Secou, fez o pré-drip, esperou aí 30 segundos para ele agir. Retirou o pré-drip com o auxílio de um papel toalha descartável. Pronto, pode fazer a ordenha que você já tem, digamos, uma garantia a mais de que não está contaminando seu sistema de ordenha. Outra coisa que vai ajudar aí tanto na mastiga quanto na questão de perca de produção por gasto de energia é você aumentar a quantidade de volume e de energia da dieta. Como ela vai estar gastando mais energia para se locomover e vai estar evitando se locomover também de buscar o coxo, buscar água, você, após a ordenha, quando você fornece o trato, você aumenta o volume de trato e de energia nessa dieta, concentrar mais energia, usar milho, casquinha, para concentrar mais energia nessa dieta. Você vai estar minimizando a questão dessa perca de produção pelo gasto de energia devido à locomoção e também você pode e deve, na verdade, segurar os animais um pouco mais tempo na ordenha, porque como é sabido, os esfíncteres dos tetos demoram de 30 a 1 hora para fechar, de 30 minutos só uma hora para fechar. Então você segurando esses animais mais tempo no canzil de pé, você permite que os esfíncteres dos tetos se fechem e sendo uma proteção a mais na hora que você largar esses animais para pastagem ou para passar nos corredores com excesso de barro. Então esses 30 minutos a uma hora que esse esfíncter demora para fechar, é interessante que esse animal esteja de pé. E você pode fazer isso segurando eles nos canzis e fornecendo alimentação para eles no pós-ordenha, que após a ordenha, principalmente as vacas de alta produção demoram um pouquinho mais para fechar os esfíncteres dos tetos. E se você segurando esse tempo a mais, você dá uma dieta melhor, mais apropriada para a época, que é uma concentração um pouco maior de energia, para compensar essa perca com a locomoção. E você segurando esses animais de pé, você garante que esse esfíncter do teto esteja fechado. Na hora que você largar elas ou passar nos corredores com excesso de barro, ou na pastagem com excesso de barro, quando elas forem deitar, o esfíncter vai estar fechado, minimizando as condições da bactéria estar penetrando tanto a leptospira, que também pode entrar pelo teto, quanto a Escherichia coli e o Streptococcus pulveris, causadores da mastite ambiental.
1: Valeu, Samuel, muito obrigado por falar com a gente, por atender esta nossa ligação. Forte abraço, tudo de bom e até um outro dia.
2: Espero ter contribuído aí, estamos sempre à disposição aqui no Sudoeste. Um abração.
1: Conversamos aí com o médico veterinário Samuel Bessegato, que falou dos impactos, né, que o excesso de chuva vem causando aí sobre a saúde e a produtividade do gado de leite no sudoeste aqui do nosso estado. Ele também passou algumas orientações úteis, né, para você criador que enfrenta todo esse problema neste momento, né, orientações para você reduzir o seu prejuízo. Prejuízo que, como o próprio Samuel destacou, vem em consequência da queda de produtividade, dos problemas de reprodução provocados principalmente pela leptospirose e o agravamento dos casos de mastite. Bom, e agora a conversa é com você, agricultor, agricultora da região de Ipitanga. A gente está convidando você aqui para participar hoje e amanhã do 4º Encontro de Produtores Rurais e da Feira Agropecuária de Cândido de Abreu. Uma oportunidade, né, para você que lida com feijão conhecer as novidades tecnológicas que já poderão ser colocadas em práticas nesta próxima safra, incluindo aí novas cultivares de feijão que estão chegando para o mercado de sementes. E você que é criador de gado de leite também vai encontrar lá no evento, né, formação para melhorar a eficiência produtiva do rebanho e a qualidade do leite que entrega para o laticínio. Fica o convite para você, destacando que esses dois eventos começam hoje, né? Vão até amanhã, sábado, como disse, na cidade de Cândido de Abreu, onde ontem, né, já aconteceu com grande sucesso o Encontro Estadual de Sericicultores. Música. era esse o recado que a gente tinha para hoje. Vamos ficando por aqui, desejando a todos vocês uma ótima sexta-feira, um excelente final de semana também. Até segunda, até semana que vem, quando estaremos aqui mais uma vez, né? Conversando com você, trazendo para você e para sua família também mais uma nova edição do programa O Homem e a Terra. Forte abraço para todo mundo. Fiquem com Deus e até lá.
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4: 6h45.
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6: A gente vai abrir agora com Altair e Alexandre, dupla mineira que conquistou o Brasil a partir da década de 80 e permanece ativa até hoje, sendo referência quando o assunto é sertanejo romântico e popular. Vamos com esse sucesso aqui, O Cara Voltou.
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2: 6h59.
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10: 7 e 3.
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14: Alô, Brasil Rural. Chegamos com o Agronejo, o seu ponto de encontro com as notícias e o universo do campo. Eu sou o Lineu Silva e é uma baita alegria ter você sintonizado aqui, nesta primeira parte do nosso programa, que já vem recheada de informação direto do agronegócio.
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14: E para começar, vamos falar de um produto que muita gente tem em casa, mas que tem um potencial que vai muito além da nossa cozinha, sabia? Estou falando do urucum.
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14: Isso mesmo, aquele que dá cor ao nosso tradicional colorau, indispensável em muitos pratos da culinária brasileira. Mas olha só, a importância do urucum não se restringe só à mesa, não. Com o avanço das pesquisas, ele tem ganhado um espaço cada vez maior e mais relevante na indústria. É o urucum saindo do uso mais comum para se transformar num aliado poderoso em diversos setores, mostrando a força e a inovação do nosso agronegócio.
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14: E com essa boa notícia que destaca a versatilidade e o futuro do urucum, a gente encerra esta primeira parte do Agronejo. Mas não sai daí não, o programa continua e tem muito mais para te atualizar. A gente se encontra na próxima parte. Fica ligado.
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15: E a gente abre esse bloco agora com uma canção carregada de fé e tradição. Nossa Senhora de Maio, eternizada por Garcia e Zé Matão. Daquelas músicas que unem devoção, cultura popular e a essência da nossa música sertaneja raiz.

0: Fechando mais um bloco do Urval e Davi, Morena Cheirosa, pra fechar mais uma sequência. Vou pro intervalo e daqui a pouquinho já volto já trazendo mais, hein?
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2: 7:19.
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12: E a gente segue com as informações que movem o agronegócio aqui no Agronejo.
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12: Fique atento a essa notícia, que marca um capítulo importante, ou quem sabe um novo começo.
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12: A marca Chapecó, daquela que foi uma das maiores agroindústrias brasileiras lá nos anos 90, a Chapecó Alimentos, pode voltar a leilão. É que, pelo visto, não apareceram propostas. Tudo isso mais de 2 décadas depois que o processo de falência da empresa, uma gigante do setor, foi iniciado. Imagina só, uma marca que fez história no agronegócio agora nessa situação. É um lembrete dos desafios e das reviravoltas que o mercado apresenta. A gente fica de olho, claro, para saber o desfecho dessa história. Quem sabe um novo investidor não surge e a marca Chapecó, tão tradicional, não encontra um novo caminho e um novo fôlego. O agronegócio é assim, sempre em movimento, sempre com novas oportunidades, mesmo em situações como essa. Acompanhamos tudo para você, como sempre.
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12: E essa foi mais uma informação relevante que a gente trouxe nesta parte do Agronejo. Daqui a pouco tem mais.
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13: E não vai faltar na sua sexta-feira, é moda boa. A gente vai agora com Silveira e Silveirinha, preservando as tradições da nossa música caipira, essa dupla maravilhosa que vai trazer agora a Folia de Reis.

0: pra gente fechar mais um bloco por aqui, João Marcos e Zé Luiz, Linda Cigana, sexta-feira vai seguindo, nossa viagem também trazendo lembranças, emoções e as grandes histórias da música sertaneja.
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3: 7h37.
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13: E aí, pessoal do Agronejo. Chegamos com as informações que movem o campo, sempre de olho no que acontece no mercado. Agronejo. E a boa notícia que a gente traz agora, direto do setor agrícola, é sobre a soja. Depois de um período de quedas, com alguns dias de baixa, os preços da soja mostraram uma reação bastante positiva. Agronejo. É isso mesmo. As cotações da soja tiveram altas expressivas em praticamente todas as regiões produtoras aqui no Brasil. Uma recuperação importante que anima os produtores e movimenta o agronegócio, mostrando a resiliência do setor. Essa valorização ajuda a recompor as margens e traz um fôlego novo para quem trabalha dia a dia no cultivo. 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Fique ligado que tem muito mais informação e análise na nossa programação. Agronejo, o programa que te deixa por dentro de tudo.
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14: Estamos de volta por aqui no seu rádio, na sua sexta-feira. É a nossa viagem musical que continua com o nosso Violada, trazendo Paula Fernandes e Almir Sater, que encontrem Jeito de Mato. Essa música foi lançada em 2009 e contou com essa participação mais do que especial de um dos maiores violeiros do Brasil.

0: Marcelo Aguiar, Entre Ele e Eu, pra gente fechar mais uma sequência. Vou pro intervalo e daqui a pouquinho o Violada continua.
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4: 7h54.
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19: A sua dose diária de informação e novidades do campo. Seguimos juntos, trazendo o que há de mais relevante para o agronegócio brasileiro. Agronejo. E olha só que notícia importante para o setor. O Banco Nacional de Desenvolvimento Econômico e Social, o BNDES, acaba de confirmar a aprovação de duas operações de crédito significativas para o Grupo Serradinho. Agronejo. Essa movimentação, que soma um investimento de 150 milhões de reais, é um fôlego e tanto para as atividades do grupo. É o agronegócio mostrando sua força, sua capacidade de atrair investimentos e, claro, de impulsionar a economia do nosso país. Notícias como essa reforçam a importância estratégica do setor e a confiança que ele gera no mercado financeiro. Um sinal claro de crescimento e de que as projeções para o futuro continuam bastante promissoras, com o capital circulando e movimentando a cadeia produtiva. Agronejo! A gente segue de olho em tudo o que acontece e já volta com mais novidades. Pode ficar por aí. Até já!
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22: E vamos fechando com chave de ouro, com Mocoque Moraci, com Vestido Molhado, uma das duplas mais conhecidas. E esse sucesso aqui, ó, vai fazer você viajar no tempo.

0: Carlos César e Cristiano, Lu e Flor, pra gente finalizar mais uma edição do nosso Violado e finalizar mais uma semana por aqui também, né? Semana que vai se despedindo, deixando pra trás histórias, desafios, conquistas e a certeza que a gente vai seguir firme na nossa caminhada. Obrigado pela sua companhia, pelo carinho, por fazer parte dessa grande família sertaneja e nesse final de semana aproveita aí pra abraçar os amigos, homenagear os avós, agradecer aos profissionais que trabalham nas estradas e no campo, valorizar as pessoas que fazem parte da sua história, é muito bom, viu? Eu, Deluca, tô indo, volto na próxima segunda, se Deus quiser, trazendo mais Violada Sertaneja por aqui. Beijo no seu coração, fica com Deus e até a próxima, valeu!
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5: 8:11.
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0: 18 horas. 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
7: Começamos com as notícias que movimentam o agronegócio.
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7: E uma delas chama a atenção no mercado de fertilizantes. Um grupo de acionistas minoritários da Fertilizantes Heringer, que participou da oferta pública de aquisição de ações em 2023, a famosa OPA, está agora abrindo um processo arbitral contra a controladora, a Eurochem.
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7: Esse movimento indica um desdobramento importante na relação entre os acionistas e a empresa controladora. E vamos acompanhar de perto os próximos capítulos dessa história, que envolve uma das gigantes do setor de fertilizantes aqui no Brasil. É o mercado se ajustando, as decisões sendo tomadas e o impacto, claro, na produção e no dia a dia do campo. O agronegócio não para e as movimentações empresariais são parte fundamental desse cenário dinâmico. Estamos sempre de olho para trazer as informações mais relevantes para você, produtor rural e entusiasta do agro.
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7: E assim a gente chega ao fim de mais um Agronejo. Agradeço a sua companhia, a sua audiência e espero você na nossa próxima edição, com mais notícias e análises do mundo do agronegócio. Um abraço e até a próxima.
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0: 8:19.
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10: Sonhe. Seja otimista. Procure subir. E espere sempre que o melhor lhe aconteça. Embora as aparências sejam contrárias, confie em Deus, que está dentro de você. Porque nele existe a solução de todos os seus problemas. Olhe para o lado certo da vida, para a felicidade e o progresso, e não detenha jamais sua subida. Seja otimista. E há de vencer.
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0: certo, sexta-feira, sua linda. Começando, né? E a gente adentrando a sua intimidade. Hoje, 24 de julho de 2026, com prazer, com alegria, com entusiasmo, com contentamento, né? E com muita vontade de que a sua sexta-feira seja o melhor dia da sua vida. Por isso, dedique tempo ao que te faz bem no dia de hoje. Olhe para as pequenas coisas da vida. Mantenha a fé e a gratidão pelas bênçãos da vida. Inspire amor por onde você for. Não se cubra tanto. Descanse a alma. Gratidão transforma o que temos em suficiente. Ofereça o seu melhor com leveza e paz no dia de hoje. Que você seja muito feliz nesta sexta-feira.
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0: E não esqueça das oportunidades, elas estão aí, hein? Não as despreze no seu dia a dia, mas as agarre. É, e transforme os seus sonhos no seu dia a dia. Porque oportunidades são como ondas de rádio. Se você não sintonizar, ah, meu amigo, minha amiga, nada vai acontecer. E ande para frente. Porque a derrota vem de tanto a gente olhar para trás. A distração vem de olhar em volta. O desânimo vem de olhar para baixo. Mas a vitória vem quando você olha para cima. Ande para frente, olhe para o alto. É de lá que vem a luz que ilumina o meu e o seu caminho de vitórias. Eu sou o jornalista Mauro Fernandes e me dá muito prazer poder encontrar com você novamente. Hoje um bocadinho mais cedo em função da grade de programação da sexta-feira da Progresso FM. Tamo junto e misturado e vamos até a hora do meio-dia, sim, nesse tranco de comunicação. Hoje, 24 de julho, 8:27, horário de Brasília. É o tempo, ele apresenta-se aqui no sudoeste do Paraná, nesta manhã de sexta-feira, nublado, hein? É, nós temos 14 graus lá fora, a mínima foi de 12 e a máxima pode chegar até 18 graus no dia de hoje. É exatamente assim, com o tempo nublado e a meteorologia diz que podem haver pancadas de chuva durante o dia de hoje. E o nosso time está trabalhando, hein? Desde cedo para esse programa entrar no ar e ficar na sua companhia. Trabalham conosco uma equipe profissional, hein? Marlon Machado na produção sonora musical, na programação. O Mauro Conte e o Claudemir nas reportagens. O Marlon nos efeitos de estúdio. A Catiele nossa arrumadeira. Os locutores comerciais, o Celso Alinde, Elis Oliveira, o Flávio Lucas. Todos trabalhando com amor, é exatamente assim, trabalhando com amor e entregando o nosso melhor para você, porque aqui ninguém é meia boca, ninguém faz nada meia boca aqui, ou a gente é, ou a gente não é. Então nós buscamos o 100% e é por isso que a gente está na sua companhia outra vez, trabalhando com amor e entregando o nosso melhor. Sabe por quê? Porque a vida é passageira como a dor, bela como o amor, simples como eu, importante como você. Por isso lute, perdoe, ame, conquiste, aproveite cada segundo no dia de hoje, não postergue para amanhã. E se você tiver que escolher entre ser feliz ou ser importante, escolha ser feliz, porque importante, meu amigo, é isso aí. Importante você já é.
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0: Há pouco eu falei nublado, né? 14 graus e a temperatura lá fora. E a gente vai conferir os presságios do tempo com ele.
4: Meteorologista Peter Scheuer.
0: E o Peter está lá na sua estação meteorológica entre os municípios de Guatambu e Chapecó, no oeste de Santa Catarina. De lá ele manda os presságios do tempo, a sua análise das cartas sinóticas e o que os modelos estão identificando para hoje e para o final de semana, hein, Peter? Bom dia.
2: Bom dia. Sexta-feira com nebulosidade bem variável, parte do dia é aproveitável e fica nessa alternância entre sol, períodos de muitas nuvens. Durante o período da tarde e turno da noite, algumas nuvens carregadas se propagam sobre a região e podem promover a ocorrência de pancadas. Só que é tudo pancada passageira que acontece aqui ou ali, falhando em muitas localidades. Então, muitas áreas acabam tendo falhas e outras acabam tendo o registro dessas pancadas. Ao longo dessa sequência de sábado, tempo bom, se tiver alguma pancada à tarde, bem isolada. A temperatura, ela sobe gradativamente com máximas próximas aí dos 24, 26 graus, então uma temperatura mais elevada. E no domingo a probabilidade de chuva aumenta novamente. São áreas de instabilidades que avançam do Paraguai em direção ao oeste da região sul do Brasil, portanto tem previsão de aumento das nuvens. E quanto mais em direção ao período da tarde e noite, maior a probabilidade para ter pancadas. Quem sabe já de manhã já tenha alguma pancada. Mas é mais à tarde à noite, são pancadas irregulares e mal distribuídas, ou seja, nem todo mundo recebe essas pancadas. Na segunda, segue com o tempo mais seco, se tiver alguma pancada assim é bem isolada, e faz calor, a temperatura máxima prevista segue num patamar próximo acima dos 30 graus. Terça, segue quente, estável, com presença de sol e calor, à noite algumas pancadas. E na quarta-feira a probabilidade de chuva já é maior. Peter Scheuer, meteorologista com a previsão do tempo.
0: Ok, este é o Peter Scheuer que vai estar de novo conosco entre 11 e meio-dia no Repeteco do Tempo. Daqui a uma hora nós temos um novo boletim do tempo para informar você corretamente. 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
0: A hora certa da Progresso FM são 8 horas e 33 minutos, 14 graus de temperatura. Nós vamos a um break do horário e depois do break tem Campo e Lavoura, edição da sexta-feira, no seu rádio aí.

0: 8:34.
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1: Campo e Lavoura no ar, 8 horas e 43 minutos, e é nesse horário que nós estamos cumprimentando efusivamente a todos os nossos ouvintes. No 106.9, na nossa rádio online, no mundo, rdprogresso.com.br, e já estamos transmitindo este programa nesta sexta-feira, 24 de julho de 2026, nas redes sociais, YouTube e Facebook. Mesa de áudio do Marlon, que também controla as imagens que enviamos aí para você nesta manhã de sexta-feira, e o gentil patrocínio de Siviero Cereais, Transportes, Insumos e Cooperativa Sicredi.
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1: 8:45 com uma temperatura de 14 graus e 8 décimos, tempo parcialmente nublado. Nós estamos começando o programa e hoje recebendo aqui nos estúdios, com muita satisfação, o empresário Ari Antônio Reisdorfer, ex-presidente do Sindicato Rural de Clevelândia, ex-presidente da Organização dos Sindicatos Rurais do Sudoeste do Paraná também, e empresário do ramo, né, da agricultura, e também é empresário com incentivos, né, no ramo industrial do nosso município. Ari, bom dia, uma satisfação recebê-lo aqui.
8: Bom dia, Mauro, bom dia aos nossos ouvintes. Eu quero dizer que a satisfação é toda minha poder vir aqui nessa conceituada emissora e lá do lado aí do meu grande amigo Mauro aí, para tentar transmitir alguma coisa para os nossos colegas.
1: Bom, essa semana causou preocupação ao agro a questão das chuvas. E não é fala mal de chuvas, é a intensidade das chuvas que trouxe enchentes novamente para o Rio Grande do Sul, alguns alagamentos, né, aqui para o Paraná e Santa Catarina. E eu te pergunto, as lavouras foram atingidas grandemente pela quantidade de chuvas num pequeno período?
8: Assim, Mauro, eu acho que nós temos que assim voltar um pouquinho para trás e ver. O agricultor hoje está extremamente preocupado com essa informação aí do Laninha, El Niño, a reação, chuvas exageradas, e a nossa atividade é o céu aberto. Não tem, às vezes ela diz assim, não, vocês têm que se cuidar, têm que se prevenir, têm que isso. Eu digo assim, nós agricultores, qual é a nossa, o que nós podemos fazer de prevenção? Ter as nossas lavouras com cobertura, com bastante palha. Mais do que isso, não tem o que fazer, elas estão já, elas todas assim, já preparadas com contenção de água, com, né? Só que quando vem uma chuva, que nem essa última aí, em 12 horas, 150 milímetros, 155, em alguns lugares um pouco mais, um pouco menos, isso é um absurdo de água. E daí vem a pergunta para nós, agricultores: e quando nós tivermos com as nossas lavouras recém-plantadas? Né? Hoje o prejuízo foi pequeno, mas quando tiver recém-plantado e que a terra está ali com pouca cobertura, como é que fica isso? Então, sem dúvida nenhuma, essas chuvas, elas têm trazido uma preocupação muito grande para nós, já diante da situação que está o agro aí, né, Mauro, aproveitando aí, você veja aí, nós não pudemos colher o milho, o que tem de milho ainda na lavoura para ser colhido, o milho acamou, já não, as pessoas que são da roça sabem o que eu estou falando, colher um milho acamado é complicado, complicadíssimo, se perde produto, a máquina não recolhe todo ele. É, quando é de pé é uma maravilha, mas está tendo uma dificuldade muito grande e excessos de umidade. Milhos aí com 30, 31, 32 de umidade, aonde o máximo até tão, então era 25. Ah, entupindo aí as nossas cooperativas, cerealistas, então é uma situação bem delicada. Então o que, que dá para se dizer, né? Você vê, está ouvindo agora o Peter Choi, ó, pode ter um solzinho hoje, mas pode ter uma pancada. Para amanhã um solzinho, mas pode ter uma pancada. A lavoura, ela depende de 2, 3 dias, tá, às vezes até mais, para enxugar um pouco, porque o dia é curto e o solo é frio. Então não é que nem no verão, que, né, dá lá um dia, dois, três, já está em condições das máquinas entrarem na lavoura com uma certa facilidade. Hoje nós temos dentro das lavouras aí lugares que nunca verteu água, está vertendo. Lugares que passava com uma máquina tranquilo, hoje não passa. Então fica aquela colheita bem assim, bem, vamos dizer assim, um serviço mal feito em função disso aí. Então, né, Mauro, a chuva em excesso, diz que até dinheiro demais é problema. Nunca tive isso e não, acho que nem vou ter. Mas a chuva, ela atrapalha mesmo. Ela é muito boa, bem civilizada, né? Se ela vem aí numa quantidade normal, ela sempre é bem-vinda. Mas essas que tem dado aí, é complicado. E a pergunta, né, Mauro? Como é que fica daqui para frente? Eu vou plantar? Vai vir de novo uma bomba d'água nessa quantidade? Ainda que nós aqui, o nosso município, é abençoado. Nós não tivemos nenhum alagamento que eu tenha conhecimento, não tivemos nenhuma uma casa destelhada, que eu não tenho informação, mas o Rio Grande do Sul é uma loucura. Acho que todos viram a imagem lá de um rio, uma casa indo embora, né? É. Então veja bem, isso aí é uma loucura. E aqui nós tivemos em Coronel Vido alagamento, em Honório Serpa, nosso vizinho, município vizinho. Então nós aqui ainda estamos assim numa situação bem privilegiada, mas repito, os excessos de chuva nós estamos perdendo o sono por causa disso.
1: Ô Ari, olhando para as lavouras aí, o trigo ele sofre com essa quantidade de chuvas, notadamente onde foi plantado trigo, e nós sabemos que diminuiu bastante a área plantada de trigo. E aí trigo, aveia e o milho que não foi colhido, que está nessa situação que você acaba de falar, é tudo prejuízo para o agronegócio?
8: É, vamos assim por partes. O trigo, houve uma diminuição muito grande no plantio de trigo em dois fatores. Primeiro, o preço que não reage. Vamos falar assim em um português, claro, é uma vergonha o preço que está o trigo. Aí pode dizer, mas Arilson, não tem moinho? Tem um moinho, mas eu não consigo pagar mais, porque lá o mercado, lá os nossos clientes não pagam. Se nós aumentarmos 50 centavos em saco, é um griteiro, uma reclamação, porque essas grandes empresas, aí posso até falar o nome, M. Dias Branco, aí no Nordeste, cooperativas aí, vizinhas nossas aí, que têm um potencial muito grande, atrapalhando o mercado. Então, não tem como melhorar o preço pro produtor. Aí o que deu? Um desincentivo em função disso. Você vai plantar, uma cultura de alto risco que ela é, né? Agora você fora do ar aqui, você me falou, Mauro, que o Peter está dizendo que não teremos mais frios exagerados, vamos assim dizer, né? Geadas fortes, mas houve uma redução muito grande na área do trigo que está plantado. Aquela lavoura de trigo que já está num tamanhozinho, ela suporta esse tipo de chuva, mas o problema do trigo é lá na colheita. O trigo, quando está pronto para colher e o tempo dá uma chuva, ele já perde qualidade. Então é uma cultura complicada, e daí assim, sem aquela possibilidade de você ter um resultado financeiro favorável. O milho, como eu falei, né? O milho, a ideia, você vê assim na televisão, no rádio, ó, chuva com vendaval de 60, 70, 80 km por hora, você fica com o coração na mão. Porque o milho, quando ele acama, é aquilo que falei. As máquinas hoje fazem milagre, mas não recolhe tudo aquilo que teria que recolher. Aquela espiga que vai no chão, ela já perde qualidade. Por quê? Porque ela caiu, já fica em contato com a terra, com umidade exagerada, e já começa a apodrecer. Você chega lá na cooperativa ou no cerealista, grão ardido é descontado. Então, e ainda além disso, tem uma tolerância. Passou de um certo percentual, já não é nem recolhido, né? Recebido em função disso. Então, são várias assim as preocupações nossa como agricultor nesse sentido. Eu, felizmente, terminei de colher o meu. Mas assim, sempre é roubandinho, né? Deu, entramos, vamos colher, vamos isso, né? Mas tem muita lavoura ainda, principalmente aí, mais aí pro lado de Pato Branco, no Palmital, até mesmo aqui, eu não posso falar aqui pro lado do Oito, porque não fui para esses lados. Mas tem bastante milho, por quê? Porque o agricultor apostou, né? Nós estamos aí com a dificuldade financeira. Então, o que o agricultor faz? Não, vamos para esse lado aqui para tentar recuperar algum pouco, e não vai pagar a conta. Eu tenho falado com os colegas aí, tem colhido 200, 220 sacos por alqueire, alguma lavoura com 300, 300 e pouco, mas o custo é 250. Né? O custo de um alqueire aí, uhum, é 250. E isso não colocando todos os custos.
1: Sim.
8: Levando só aquele, vamos dizer assim, um feijão com arroz mesmo, né? Então é mais um talagaço para nós agricultores, em função dos preços principalmente, e ainda esses atrapalhos aí de clima, de chuva exagerada.
1: 8 horas e 55 minutos pelo horário de Brasília. 15 graus é a temperatura no centro de Clevelândia. O tempo continua ainda nublado nesta manhã de sexta-feira, 24 de julho. Nós vamos a um intervalo em nome de Siveiro Cereais, Transportes e Insumos e Cooperativa Sicredi. Depois vamos falar de preços, principalmente da soja, que reagiram um pouco durante esta semana.
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1: Hora certa da Progresso para você, 8 horas e 57 minutos pelo seu horário de Brasília. Estamos apresentando Campo e Lavoura, manhã de sexta-feira, 24 de julho de 2026. Ari, preços, você conhece como ninguém a Bolsa de Chicago, você militou muito tempo da sua vida profissional em cooperativas, acompanhando par e passo exatamente o trabalho da Bolsa de Chicago e muitas vezes fazendo projeções aí de venda, de compra na cooperativa. Nessa semana a gente viu que a Bolsa experimentou assim avanços, ou seja, ganhos, e com isso o soja aqui no Brasil, a bolsa de a saca de soja de 60 quilos teve um aumento. Começou com 123 lá na segunda, na quarta 126, ontem fechou a 126. No seu modo de ver as coisas, esse aumento para 126 aí, que não se previa ou não se esperava, se deve a quê?
8: Veja bem, nós, até alguns anos atrás, o maior produtor de soja do mundo era os Estados Unidos. Eles fizeram de tudo para que o Brasil não podasse eles, mas nós podamos.
1: Certo.
8: Hoje o maior produtor é o Brasil, o segundo é os Estados Unidos e o terceiro é a Argentina. Então, assim, se você acompanhar a Bolsa de Chicago, você fica até meio tonto, né? Porque às vezes não tem nada a ver, não tem nada que indique que vai subir, sobe. Às vezes pensa que tem uma indicação para subir, baixa. Porque são especulações de grandes grupos, né, que dominam o mercado. Mas, mesmo o Brasil sendo o maior produtor, a Bolsa de Chicago está nos Estados Unidos, né? Então, assim, será que tem manipulação? Acredito que até possa ter. E agora sim a pergunta que eu digo assim, quem é que tem soja aqui no Brasil? Nós ficamos aí, quando fizemos a safra, o soja estava em 119, 120, 121, 122, e daí foi baixando, foi baixando, foi baixando, baixava, num dia baixava, no outro dia subia, num dia baixava 2, no outro dia subia 1, e meio estabilizou aí no 113, 112, 114, né, oscilando com variações pequenas. Agora, deu essa alta. Qual é o motivo? Qual é a explicação? Eu até penso que seja alguma coisa assim para o agricultor se animar. Opa, eu não tenho mais o soja, mas subiu. Porque nós vivemos de esperança, né? Quem é que não tem uma esperança de um dia melhor? E o agricultor é o que mais sonha com essas coisas, porque, poxa, eu vou plantar, ó, agora está 126, eu ainda não está com um saco de soja, não compro um de adubo, mas de repente melhora. Nós temos que pensar positivo. Se nós não pensar positivo, aí podemos pegar o chapéu e ir embora, né? Aí a coisa complica mesmo. Então eu vejo que isso aí é uma bajulação. Tem soja? Na mão de quem? De alguns grandes, de algumas grandes cooperativas, de alguns grandes cerealistas, mas acredito eu que se tiver na mão do agricultor, é um percentual muito pequeno, pequeno mesmo. Em outros anos, quando tinha esperança de subir, aí o agricultor segurava. Qual que era a moeda do agricultor? Era o soja. Aí eu tenho lá na cooperativa, no cerealista, um volume de soja, eu tenho que pagar uma conta, eu vou lá e fixo, né? E o resto eu fico lá apostando numa possível alta. Agora, nesse jeito que teve, nesses dias aí, não tinha essa perspectiva, não tinha essa possibilidade. Então foi vendeu. E eu não tenho esse número oficialmente, mas acredito que é um percentual muito baixo que está na mão dos pequenos agricultores.
1: Então o grosso da soja está na mão de cooperativas.

0: Nós temos que ter um estoque de trigo para encontrar com a próxima safra.
1: Perfeito.
0: Então, essa é a explicação que eu vejo. E repito, uma indústria que nem a nossa aqui de Querolândia, de Pato Branco e de outras, a Alfa tem em Chapecó e outras mais aí, eles têm que ter o estoque que garanta. Como é que uma empresa desse porte vai chegar ali, não, a safra vai começar em janeiro, chegou em outubro e não tem mais soja. Como é que fica isso? Como é que fica o custo de funcionários, de toda aquela imensidade de custos? Como é que vai bancar? Então, ela tem que ter esse estoque para que encontre. Mas, repito, na mão do agricultor, a não ser que eu esteja extremamente enganado, mas se tiver, muito pouco.
1: Então, a manchete de agora, em tempo real, da Bolsa de Chicago. Soja sobe em Chicago nessa sexta-feira e amplia a recuperação com clima bom nos Estados Unidos, demanda favorável e derivados. Então, o mercado mantém viés positivo hoje, puxa forte os preços também para a oleaginosa brasileira. Isso faz crer que os preços podem subir aqui?
0: Sim, pode subir, porque a Bolsa de Chicago e o dólar que determina. Mas daí eu pergunto, quem é que vai colher o soja agora? São os americanos.
1: Certo.
0: Final de agosto, setembro, outubro, mês de setembro, enfim, é o forte da colheita deles. Será que essa alta já não é motivada por esse início de colheita? Ou pouco, daqui poucos dias colhendo? Então, assim, é muito complexo, né, Mauro? Quem é que sabe, eu sempre já falei aqui na rádio e tudo, alguns anos atrás estava parado o pessoal, estava parado, veio o ministro da Agricultura em Foz do Iguaçu e disse assim, não vai subir o soja. Pô, no outro dia fazia um fila na cooperativa vendo soja, dali 20 dias estourou o preço. Então assim, é muito delicado o mercado, mas nós temos que ter esperança. Vamos ter esperança, né, que agora vai estar subindo, tomara que suba mais, mas olhando o outro lado, um dos fatores que regula muito é assim, quanto é que tem de estoque no mundo? Vamos dizer lá, X, né? Quanto é que é a previsão de colheita? 2X. Qual é o consumo? Somando o estoque, somando a produção e diminuindo o consumo, como é que fica? Vai aumentar o estoque ou vai diminuir o estoque? Se vai aumentar o estoque, a tendência é de baixa. Se vai diminuir o estoque, a tendência é de alta, em função daquela lei que funciona, que é a lei da oferta e da procura. Então esses números é que também tem que dar uma olhada, mas, repito, os americanos vão começar a colher agora em setembro, e eu tenho quase certeza que esse preço aí está motivado a isso.
1: Eu tenho observado também que grandes cooperativas, Cevale, Coamo, aqui no Paraná, têm oferecido preços futuros. E eu te pergunto, é vantajoso para o produtor rural adotar esse procedimento, garantindo um preço lá na frente, na próxima safra?
0: Nos últimos 2 anos foi vantajoso. As cooperativas fazem aquele pacote.
1: Certo.
0: Faz o pacote. Você vai lá, compra os insumos do soja, somou lá, deu X. Então, para cobrir isso aqui, precisa quantos sacos de soja? Eu fiz e muitos outros fizeram nessa última safra a 132. Quando nós colhemos, estava 120. Tivesse segurado, ia vender a 115. Então, foi vantajoso. Quando o mercado está assim mais estável, né, que não está aquela loucuragem, já aconteceu de fazer contrato, quando chega na hora de entregar, está lá em cima o preço. Mas nos últimos 2 anos está compensando. O que eu penso como agricultor, e não entendo nada de mercado? Nós, agricultores, temos que fazer o pacote. Quanto é que deu o meu custo da lavoura? Eu gastei aqui 50, 55 sacas de soja por alqueire. Ali para os insumos e tal, o básico. Vamos travar isso aqui. Vamos travar, né? Porque daí a cooperativa, o cerealista, faz o pacote baseado em cima, faz o custo baseado em cima desse pacote. Então você já vai estar garantindo

0: o teu custo de produção, já está travando, como se diz no mercado. E aí tomara que suba. Quando chega na colheita, se está mais, beleza, né? É, a gente torce até que suba. Agora o triste é quando você faz o pacote, travou o produto, né, e garantiu ali, e chega na época, aquela tua sobra da tua lavoura está com preço mais baixo. E isso está sendo normal nos últimos 2-3 anos.
1: Ari, por que o preço do trigo e do milho não sobem? Não vimos esse procedimento nos últimos dias ou nas últimas semanas aí. Existe uma causa para que o preço permaneça aí nos R$57 para a saca de milho e R$71 para o trigo?
0: Veja bem, o milho, até poucos anos atrás, o estado de Santa Catarina era um importador de milho. O que o estado produzia dava muito pouco para o consumo que eles têm. Então vinha milho do Mato Grosso. Mato Grosso. Hoje, felizmente, tem grandes usinas de etanol no Mato Grosso, etanol de milho. Só uma em Dourados, que eu vi, ela consome uma imensidão de milho. Né? Mas Deus pode dizer, não, mas então tá bom, pera lá. Se agora tem esse consumo, parece que são 5 usinas aí em Mato Grosso e aí no centro-oeste para cima. Mas é que a produção do milho aumentou muito e vai aumentar mais ainda, no meu ver. Então não sobe porque tem a oferta. Está ali a oferta e eles não sobem. O trigo é aquilo que eu falei, chega na safra, as grandes cooperativas e Anaconda, M. Dias Branco, eles jogam o preço lá embaixo, eles têm dinheiro, têm armazém, eles fazem o estoque deles e ficam ali, sentam em cima daquele estoque. E aí o que acontece? Nós, pequenos moinhos, não temos margem porque eles estão ali no mercado. Eles estão competindo ali no mercado, né, e nas custas do produtor. Essa é a grande verdade. Então eu não vejo. Opa, mas esse ano está reduzido a área plantada. Vai ter menos oferta. Como é que vai ser a Argentina? Né? Vão produzir? Não vão produzir? Parece que as informações é de que o El Niño também vai afetar as lavouras da Argentina. Se isso acontecer, de repente, pode ser que tenha menos oferta e pode subir. Tinha um colega, a gente às vezes fica com algumas frases, né, Mauro e ouvintes, para melhorar tem que piorar. Tem que estar bem ruim para daí melhorar. E até a gente pode até citar um exemplo, uma rodovia. Ela está ali, meia boca, vão fazer o asfalto, acaba com tudo, né? Perguntou para daí ficar o asfalto bonitinho. Então lá tem que piorar para melhorar. Na lavoura também. Tem que ir, às vezes, no fundo do poço para daí poder reagir.
1: Uma pergunta antes do intervalo para você. Você tem satisfação em ser agricultor? Chamavam colono há um tempo atrás. E você sente alegria em ser avô?
0: O Mauro já deu 2 tiros aqui numa cartucho só. Eu tenho orgulho de ser agricultor. Eu tenho orgulho de ser agricultor. Respeitando todas as demais profissões, certo. Sempre falei isso, né? Mas nós estamos produzindo alimento. Né? Existe coisa, lógico, é uma profissão nobre. Você está produzindo alimento. Eu estou colhendo um milho e fico pensando, para onde é que vai esse milho? Quem é que vai consumir esse milho? Será que é no Brasil? Será que é lá fora? Eu estou fazendo a minha parte. Eu estou colhendo um soja. Para onde é que vai esse óleo, esse farelo? Esse farelo vai se tornar em ração. Vai alimentar suínos e frango. Para onde é que vai? Dizer, tem a base daquilo que a gente está fazendo. Então eu tenho orgulho. Pode me chamar de colono. Pode me chamar de grosso. Não tem problema nenhum. Eu tenho orgulho da minha profissão. E ser avô, Mauro?
1: Você... Aliás, bisavô, né?
0: É, bisavô agora, né? É, mas eu, vamos falar, você pediu de avô, depois eu vou pro bisavô.
1: Certo.
0: Eu tenho 4 netos, todos homens, né? Um já médico, o outro ajudando nós no moinho e desenvolvendo muito bem a atividade dele. Os outros dois netos são menores, estão em Pato Branco estudando, e assim então são todos eles que a gente pensa estão dando sequência na nossa família. E agora veio uma bisneta. Pense, Mauro, que coisa boa. Na sópia, dois filhos, quatro netos e uma bisneta. Vai dominar nós, sem problema nenhum. Já estamos vendo isso, que ela vai ser o encanto da casa. E a bajulação é nela, porque é uma menininha, está com um ano e pouco. Mas é um orgulho para todos nós, sim, sem dúvida.
1: E por que eu perguntei isso para você? Porque amanhã se comemora o Dia do Colono e do Motorista. É uma outra classe de profissionais que merece o nosso respeito. E domingo é o dia dos avós, né? Eu que já sou avô também, eu estou sentindo esse gosto maravilhoso de ser avô, pai pela segunda vez, mas só na parte boa, né?
0: Posso falar, né, Mauro?
1: Pode.
0: Há alguns anos atrás, o Mauro sempre foi meu amigo, grande amigo, Danilo Leão, Dr. Tito... E eu já era avô e eles não. Era aquele ciúme, né? Puta merda. Né? Eu ia jogar bola na ABB, o meu neto ficar lá do lado do campo, torcendo, e eles ficavam se lambendo, né? Depois tudo já estão avós, né? Com netos maravilhosos também. Mas vai vir o bisneto também, Mauro. Não se estresse, vai vir sim. Mas assim. É muito gratificante. E outra classe, você falou aí dos motoristas.
1: Certo.
0: Mauro, eu tenho dó desses caras. Eu tenho dó dos motoristas. Nós carregamos caminhão aí pro Nordeste, que dá 5 dias de viagem. Viajando aí, em média 15 horas por dia. E a família, como é que fica? Eles não verem os filhos crescer, né? A família fica quase em segundo plano. Os aqui mais perto também estão na estrada, correndo risco, e não nem sempre é reconhecido. É difícil assim a classe dos motoristas, é uma profissão, lógico, eles fazem por gosto, eles gostam, mas é sofrido. Então acho que nós devemos a eles todo o nosso respeito, nesse dia que se comemora o dia do motorista e o dia do agricultor. Agricultura é aquilo que nós já falamos, tem que levantar cedo, tem que trabalhar. Ah, mas quando chove? Opa, quando chove nós vamos ver uma máquina, vamos arrumar. Ninguém fica de varde, sempre tem o que fazer. Então são duas classes que merecem o nosso respeito, e em especial a esses motoristas, como falei, a família fica em segundo plano. Então a eles o nosso abraço, nosso reconhecimento, e que Deus ilumine eles nessas estradas tão perigosas, às vezes saem e não voltam mais. Então é, sem dúvida nenhuma, o nosso respeito e o nosso reconhecimento.
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1: A hora certa da Progresso para você. Agora a gente confere aqui nos 106.9. Nós temos 9h16 pelo horário de Brasília. 15 graus é a temperatura no centro da cidade de Clevelândia. O tempo continua nublado. 15 graus. A temperatura lá fora, ao ar livre, mas a sensação térmica é de 11 graus. A mínima foi de 12 graus às 6 horas da manhã. E agora esse é o momento da gente fazer homenagem aqui no programa, para o quadro associativo do Sindicato Rural de Clevelândia, que troca de idade neste mês de julho, os associados, né? E para eles a nossa homenagem também para as esposas, né? Então nós temos, trocando de idade neste mês de julho, associados do Sindicato Rural de Clevelândia. No dia 8, Luiz Felipe Pacheco Jacobsen. No dia 17, Ricardo Alcides Guareschi. Dia 20, Maria Nadir da Cruz. No dia 21, aniversariou Neumar José Matê, integrante da diretoria do Sindicato Rural de Clevelândia. E no dia 24, hoje, portanto, está de aniversário João Paulo Pacheco Jacobsen. O Ari, quando você fez aniversário, teve um camarada que desafiou você aqui no programa a matar os bichinhos e convidar o pessoal para o aniversário. E teve essa semana esse mesmo camarada que desafiou você de aniversário, que é o Matei, né? Esteve completando o aniversário dia 21. E eu te pergunto, ele matou os bichinhos? Te convidou para o aniversário?
0: Capaz. Nem falou, foi viajar.
1: Não é possível.
0: Nem falou. Daí assim, que culpa tem os bichinhos, né? Matar eles por causa do aniversário. Então meu compadre, ele é muito fora de série, né? Ele provoca, mas ele fica quieto. Faz horas que ele não faz. Não sei se faz para a mulher dele alguma coisa diferente.
1: Tá bom. Bom, aniversários de esposas de associados. No dia 7, esteve de aniversário Neuza Sandini, esposa do Vitor Hugo Sandini. No dia 15, Lourdes Justina Galina, esposa do Sérgio Galina, ex-presidente do Sindicato Rural. E no dia 19, Rafaela da Rosa, esposa do associado Luiz Felipe Pacheco Jacobsen. E a gente aproveita, no momento em que faz essa homenagem para os aniversariantes, também homenagear colonos e motoristas. Nós preparamos uma homenagem, que é a homenagem feita aqui na Progresso, e nós queremos, assim, utilizar especialmente aqui neste espaço. Não sei se a gente consegue dizer tudo aí em um minuto, em 40 segundos, mas pelo menos nós tentamos expressar exatamente o nosso sentimento com relação ao colono e ao motorista. Vai, Marlon.
7: Neste dia 25 de julho, parabenizamos os colonos e motoristas que compõem a base da economia de todo o país. 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
1: São duas forças, não sei se você concorda, Ari, são duas forças que movem a nação. O colono e o motorista, ou o agricultor e o motorista, a gente pode definir assim?
0: Eu acho que pode, né, Mauro, só mais um adendo. Essa do motorista serve para mim, serve para você. Nós também somos motoristas.
1: Certo.
0: Não é, às vezes, o motorista, você pensa só no motorista do caminhão, mas não é, todos nós. E como se está fazendo um apelo nesses últimos tempos para a responsabilidade, para dirigir com mais prudência, né, para tentar evitar menos acidentes, mas assim, o colono é aquele que está no dia a dia ali também enfrentando dificuldade, e o motorista, nós, com caminhonete, com caminhão, com trator, com colhedeira, né, também somos motoristas, mas a gente sempre se refere mais àquele do caminhão.
1: Muito bem. E no domingo, a gente não pode esquecer, o Dia dos Avós. E é uma função muito importante que tem os avós. Não sei se você vai concordar comigo, mas avós são pessoas que já viveram um certo tempo, têm experiência de sobra mãos calejadas pela vida e que podem influenciar os netos de uma nova geração ou bisnetos, no seu caso?
0: Mauro, eu vejo assim, ser avô é muito bom. Bom mesmo, até há os que dizem que neto é filho com açúcar, né, para dar mais sabor.
1: Sim. Né? Uhum.
0: E o que eu vejo de diferença? Né? Tanto eu quanto você, Mauro, quando nós tivemos os nossos filhos, nós estávamos ali, não que hoje não trabalhe, mas nós estávamos ali enfrentando dificuldade, nos diz na expressão nossa aí, carregando o cesto do chão, né? E a gente tinha às vezes até menos tempo para ficar com os filhos. A função, a atividade, às vezes não dava aquela oportunidade de eu ficar mais tempo com os filhos. Quando vem o neto, você tinha que educar também. Não é que o avô possa não ter que educar, mas ele não pode deseducar. Eu acho que o avô, a parte do... Eu tenho, falo com propriedade, os netos sempre correm para o lado do avô, avô, isso, aquilo, né? Opa, veja que o teu pai, veja que a tua mãe, né? Essa é a função. Uhum. Eles é que vão dizer se você pode ou não pode, se ele pode, se você pode sair comigo, se você pode ir em tal lugar, que eles apelam pela parte sentimental, porque o avô, o coração é mais frouxo, né?
1: Sim.
0: Então eles vêm, né, mas a gente não tem essa obrigação de educar, mas muito menos de deseducar. Então, assim, eu vejo essa diferença, né, mas que é muito bom. É, assim, uma coisa muito gratificante. E você está vendo ali, como é bom, né, Mauro, você reunir tua família, nós fazemos isso frequentemente, né, ver os dois filhos se abraçando ali, se dando bem, ver os netos ali também, né, ao redor da mesa, conversando, né, também tudo bem. Isso não tem dinheiro que pague, né? Não tem dinheiro essa harmonia na família quando ela existe, né? Porque a gente vê alguns exemplos, né, que a gente não tem nada a ver com isso, mas vê exemplos ali que às vezes o dinheiro fez mal. Eram pessoas que não tinham as coisas, crescer na vida, e aí o dinheiro fez mal, e aí é um esparramo da família. Então, vejo assim, esse é o meu jeito de ver.
1: Muito bem, parabéns então para a voz, né, pela passagem do seu dia, que é domingo, e para colonos e motoristas, que o seu dia amanhã. A gente preparou com o Paulo Costa uma mensagem importante, né, que tem a participação do Badim e também do Flávio Dalcin. Bom dia para você.
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0: 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Então, viva a colonada!
1: 9:28, a nossa homenagem para colonos e motoristas, para os aniversariantes e para os avós também, que são as datas que estão sendo propostas para comemoração neste final de semana. E eu quero mandar um abraço, porque tem gente mandando um recado aqui para a gente, Ari. O seu homônimo Ari Lorenzato, ex-presidente do sindicato, mandando um bom dia para todos nós. A Salete Chaves de Oliveira mandando seu bom dia. A Clarice Zimmermann Vitcha, que está em 3 de maio, no Rio Grande do Sul, mandando bom dia e abraços também para você aqui, apresentando o programa nesta manhã de sexta-feira. É bom saber que os ouvintes estão ouvindo e se manifestam, né, Ari?
2: Eu sempre digo, né? Mas já pensou se nós dois ficássemos falando aqui e ninguém ouvisse? Seria uma decepção muito grande, então. Verdade. Mas eu tenho, assim, a oportunidade de me encontrar com as pessoas na rua, pessoas que não são do agro. Pô, eu vi você lá no programa, é tão bom o programa, eu sempre ouço o programa do sindicato, né? Então, a gente fica agradecido, porque é um programa de orientação. Nós não somos donos da verdade. A gente vem aqui falar como agricultor, nem sempre a gente está certo, mas é a opinião. Até que agora o Neomar, o Ari, que está nos ouvindo aí, o Thiago, daí vá lá, é uma ideia um pouco diferente, né? Porque tem os demais companheiros de diretoria, mas eles têm um medo de microfone, que não é pouco, Mauro. Mas posso dizer para eles que não morde, não nada, pode vir sim. E o Mauro aqui faz. Ele põe as palavras na boca da gente aí para a gente poder transmitir. Não, um recado, né, Mauro?
1: Verdade.
2: Que não é nada combinado. Aqui a gente chega, senta e vai falando. Mas é gratificante quando as pessoas ouvem, se manifestam aí agora através do telefone, mas também nas ruas, né, dizendo, vale a pena.
1: É verdade. Nós temos mais de 100 ouvintes plugados só no Facebook. E compôs-se aí o YouTube e aqueles que estão só ouvindo no rádio, né? No 106.9. Bom, Ari, hoje está terminando um curso importante lá no Sindicato Rural.
2: É um curso um tanto diferente, que até então os agricultores não tinham, até então era no braço.
1: Certo.
2: Carregar uma plantadeira, um adubo, uma semente, era no braço, era erguendo do chão. Aí depois veio os bag, aí veio o erguedor de bag, que engata no trator e carrega, então, com uma facilidade enorme. Aí agora, depois disso, veio já aí os MUCs. MUC é aquele que já se carrega o produto no caminhão, do caminhão já coloca direto na plantadeira, com uma facilidade enorme. Mas que requer alguns cuidados e alguns treinamentos. O sindicato teve essa sensibilidade aí através da diretoria, encabeçada aí pelo Thiago Galina, de trazer um instrutor para dar esse curso de operador de MUC. E eu mandei um funcionário, ele voltou dizendo ali, valeu a pena. Ele já está acostumado, nós temos o MUC já há um certo tempo, ele está acostumado, mas ele falou, valeu a pena, valeu um curso que só tive a aprender. Então, o que eu quero dizer é isso, né? Está se encerrando hoje, felizmente, né, Thiago, não sei se está me ouvindo, mas você conseguiu trazer 10 agricultores, 10 participantes, parece que era o máximo que podia ter, e ter esse resultado positivo. Também, né, agradecer lá ao João Paulo Jacobs, né, que é o proprietário do MUC, que cedeu o MUC lá na propriedade dele. Então, acho que é o nosso reconhecimento, o nosso agradecimento, e dizer para as pessoas que provavelmente o sindicato mais para frente possa trazer de novo o curso, e quando forem convidados vão, que vale a pena.
1: Muito bem. E me parece que vai ter um encontro importante de informação também na segunda-feira em Pato Branco, trazendo o presidente da Frente Parlamentar da Agricultura na Câmara Federal.
2: Assim, né, Mauro, eu sempre gosto de comentar. Eu tenho já alguns dias de lida aí com cooperativa, com sindicato, e só relembrando, teve em algumas épocas que era comum os agricultores fazerem greve. Aqui em Clevelândia, trancando o trevo, em Mariópolis, na frente do Banco do Brasil, Né? Eu sempre dizia, gente, eles não vão nem saber lá em Brasília. E nós estamos aqui se indispondo aí com pessoas que não têm nada a ver. A rodovia passa pessoas de todos os tipos aí, seja passeio, seja por doença, seja até às vezes indo em um velório, alguma coisa assim, de algum parente, e nós ficamos impedindo a passagem dessas pessoas. E aí, na ocasião, eu era vice-presidente da OCEPAR, representando o Sudeste, e a OCEPAR teve a brilhante ideia de, até então, não se falava em se determinar para esse ou para aquele candidato. Mas naquela ocasião, a OCEPAR fez um movimento a nível nacional para eleger deputados federais comprometidos com a agricultura. Porque na hora da eleição, antes ali, todos eles defendem o agro. Eles sabem que é uma fatia grande. E então, na época ali, nós conseguimos eleger 6 deputados federal. E um deles foi o Abelardo Lupião, que é ali da região de Castro, Ponta Grossa. E o filho dele é o Pedro Lupião. É um deputado federal extremamente competente. É o presidente da Frente Parlamentar da Agricultura. E ele tem desenvolvido um trabalho muito bom. E ele está segunda-feira em Pato Branco, às 19 horas, 7 horas da noite, então, na sociedade rural. Acho que nós, agricultores, assim, temos quase que obrigação de ir lá para dar esse apoio a ele. Porque ele é candidato de novo, com certeza vai continuar nos defendendo. E aí, às vezes, o agricultor pode dizer, mas Ari, está ruim. Sem ele, estaria muito pior. Muitas e muitas coisas que a gente soube que essa frente parlamentar aí não deixou acontecer, não deixou o governo fazer. Foi assim, meio filtrando algumas coisas que poderia estar aí atrapalhando mais ainda a nossa vida. Então, a você, agricultor, é livre, é lá na sociedade rural, 19 horas, está lá o Pedro Lupião. Acho que a nossa presença é um agradecimento pelo trabalho que ele fez, né, lá na Assembleia. Lembro, né, do Moacir Micheleto. Moacir Micheleto, quando eu estava na cooperativa, eu trazia ele na Assembleia da cooperativa para ele dizer o que ele fez. Olha, nesse ano eu fiz isso, isso, isso. Era a maneira de prestar conta. Não está mais sendo feito isso. Então vamos lá prestigiar essa pessoa que é de extrema importância para o nosso negócio.
1: Ari, depois de 55 minutos proseando aqui, está na hora de ir embora, né? Porque você tem atividades, e eu também, né?
2: Não por isso, mas de repente desligam o rádio lá fora. Né?
1: Agradecer a você pela sua disponibilidade em vir ao programa, como você frisou. Uns minutos atrás, aqui não tem nada combinado, a agenda é feita na hora em que o programa está acontecendo, e você sempre está pronto, sempre está disposto a responder aos questionamentos, colocando a sua posição, e isso que é importante. Eu agradeço e desejo para você bom trabalho nessa sexta-feira e um ótimo final de semana.
2: Eu sempre digo, né, Mauro, eu sou reserva.
1: Certo.
2: Eu sou reserva, às vezes o Neomar não pode vir, me pede, o Ari, o próprio Tiago, acho que nós temos que ser companheiro. Eu venho com gosto por dois motivos. Primeiro, aí, vindo aqui na rádio, né? Até acho que até é meia nossa ter a rádio aqui.
1: Sim, sim.
2: E a gente poder se comunicar com as pessoas é bastante gratificante. Então, agradecer aí ao Neomar, que me convidou, e ao Tiago e ao Ari, que sempre estão aí e sempre, às vezes precisando, a gente se coloca à disposição. E a você, né, Mauro? A gente chega aqui, os trata a gente tão bem, que até dá a impressão que a gente é importante. Então,
1: mas é importante,
2: é
1: sim.
2: É isso, né? Agradecer mesmo, de coração, desejar a todos os avós, os agricultores, os motoristas, sucesso. Vamos levantar a cabeça, vamos para frente, né? Se tem dificuldade, vamos tentar resolver. E sempre com a ajuda de Deus, tenho certeza que a gente vai superando e dias melhores virão.
1: Só pegar um gancho nisso que você falou do reserva aí, o Brasil com as reservas não ganhou a Copa. E eu te pergunto, você ficou contente com a vitória da Espanha sobre a Argentina? Não sei para quem você estava torcendo, mas me parece que a Espanha mereceu, foi quem jogou melhor. Agora não sei qual é a sua visão para o campeão do mundo.
2: Eu acho que numa competição dessa envergadura, abrangendo o mundo, né, que praticamente o mundo inteiro participou, foram 48 seleções, né, país que não participou, mas estavam torcendo, tinha muitos países torcendo para o Brasil, em função da fama do Brasil no futebol, e infelizmente nós fomos assim decepcionados. Eu, particularmente, vejo isso, porque está sendo gasto uma fortuna aí com um treinador de fora que leva esse dinheiro embora, com jogadores, né? E não passamos nem para a segunda, terceira fase, né? E assim, eu acho que a Argentina merece, tem seus méritos, sem dúvida nenhuma, mas eu particularmente não, porque ganhou, eu estava torcendo para a Espanha, por dois motivos. A Argentina, eles são meio topetudo, né? Eles são meio, né? E se eles ganhassem, já estariam mais perto do nosso, acho que seriam 3 ou 4 vezes campeão.
1: É.
2: A Espanha era só uma vez, foi para 2 vezes. Então são coisas assim, mas nós temos que trabalhar.
1: Tá certo.
2: Aí eles ganham ou não, nós temos que trabalhar, pagar nossas contas, gerar os nossos empregos, viver bem, né, ser feliz, é isso que importa.
1: É isso aí, 9h39, estamos encerrando o programa, sem antes mandar um bom dia também para professora Ivete Inocêncio, minha ex-vizinha ali no bairro São Sebastião, que também está ouvindo o programa, mandou seu recado aqui para o nosso campo e lavoura. Nós temos, assim, profissionais de várias áreas, né? E até professora ouvindo o nosso programa.
2: É isso que chama atenção. Às vezes a gente diz assim, não, esse programa é só para agricultor. Não. Tem pessoas que também gostam de ouvir. E se for levar a sério, né, Mauro? A cidade depende do campo.
1: Sem dúvida.
2: Nós produzimos alimento para todos. E acho que isso é muito gratificante. O nosso abraço, nosso reconhecimento a todas as pessoas que tiveram a paciência de ficarem nos ouvindo, né, Mauro? Um abraço mesmo a todos.
1: Um abraço também para todos que estiveram ligados no 106.9, na nossa rádio online e nas redes sociais, né? O Facebook e o YouTube. Bom final de semana a todos e até a próxima sexta-feira. Agradecendo ao Marlon pelo seu trabalho profissional também em mandar as imagens para o mundo do nosso programa aqui nos estúdios da Progresso FM. 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
1: Ligando você com a informação. Manhã de sexta-feira, 24 de julho de 2026. Vamos falar de loteria e, para tanto, vamos convocar a redação da Progresso, a retaguarda, com o repórter Claudemir, as informações dos números da sorte. Claudemir, bom dia.
5: Bom dia, Mauro, amigos ligados a Progresso, e falamos então de números. Sorteio de ontem, quinta-feira, tivemos Mega Sena, Loto Fácil e Aquina, também o Time Mania, né? Bom, vamos com a Mega de ontem, o concurso número 3035, dezena 0507, 1751, 56, 59, 0507, 17, 51, 56, 59. Ninguém acertou a Mega, viu? Acumulou 70 milhões para amanhã. Quinas foram 49, mais de 41 mil para cada uma. Quadras, mais de 4 mil cartões, mais de R$820 de premiação. Agora a Loto Fácil, concurso 3.743. 02, 03, 04, 05, 09, 10, 11, 13, 15, 18, 19, 20, 21, 23, 25. 02, 03, 04, 05, 09, 10, 11, 13, 15, 18, 19, 20, 21, 23 e 25. 15 acertos, 4 cartões premiados. Ibirapitanga, Bahia, 2 cartões. Taubaté, São Paulo, 1 e Araguaína, é Tocantins, mais um cartão. Então, cada cartão levando mais de R$219 mil de premiação. Agora, aqui, né? Concurso 7.073. 04, 09, 32, 34, 46. 04, 09, 32, 34 e 46. Aqui ninguém acertou, viu? Acumulou para hoje 15 milhões. Quadras foram 89, mais de 6 mil para cada uma. Ternos, mais 5 mil cartões, R$86. Dux, mais de 129 mil Dux, R$3,90 de premiação. E também tivemos ontem o Time Mania, né? Concurso o 2.419, 05, 09, 12, 26, 48, 52, 59. Time do coração, Chapecoense, Santa Catarina. 05, 09, 12, 26, 48, 52, 59. Time do coração, a Chape. Bom, 7 acertos, ninguém acertou, né? Então acumulou 5 milhões para amanhã. 6 acertos, tivemos só 4 cartões, mais de R$22 mil para cada um. Informação de loterias para você ligado na Progresso.
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7: Gente, que eu vou falar hoje, preste bem atenção, é uma coisa muito séria. 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E aí assim, ó, se você tiver uma rádio, faça uma experiência, se você tiver um rádio tocando na sua casa, você vai ver uma energia positiva rodando em toda a sua casa, em toda a sua família, você vai ver a felicidade da família, é gente mandando, tô mandando os parabéns pro meu amigo, pra alguém da minha família, ou pro meu vizinho que tá de aniversário hoje, ou não sei o quê, oferecendo uma música pra alguém. Preste atenção no que eu tô falando, valorize a rádio da sua cidade.
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12: É para você saber mais e melhor. Hora e temperatura, 9:57, faltam 3 minutinhos. Para as 10 horas da manhã. Temperatura de 15 graus no centro de Clevelândia. Tempo predominantemente nublado. Após realizar manobras perigosas com veículo, masculino é preso por embriaguez ao volante. Isso aconteceu lá em Francisco Beltrão e a Polícia Militar recebeu denúncias na noite de ontem, por volta de 23 horas, de que o condutor de um veículo SUV cor preta estaria realizando manobras perigosas e acelerações abruptas em via pública, colocando em risco a vida de pedestres na área central da cidade de Francisco Beltrão. Os policiais localizaram o veículo e emitiram ordem de parada com sinais luminosos e sonoros. O condutor desobedeceu inicialmente, mas foi abordado em seguida e, quando desembarcou, demonstrou alto grau de agressividade, desacatando e questionando a ação policial, além de proferir xingamentos, ofensas e ameaças diretas à equipe policial. O homem recusou-se a realizar o teste de etilômetro. Contudo, como apresentava visíveis sinais de embriaguez, como hálito etílico, olhos avermelhados, agressividade e desordem comportamental, foi levado e foi lavrado também o termo de constatação de sinais de alteração da capacidade psicomotora. Além da autuação no artigo 165 do Código de Trânsito Brasileiro, o condutor foi encaminhado para a Central de Flagrantes da 19ª SDP. A Polícia Civil, por desacato, ameaça, resistência e desobediência, sendo entregue para os procedimentos judiciários lá em Francisco Beltrão. A hora da Progresso, 9h59, um minutinho para as 10. 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
12: 10 horas da manhã, pontualmente, vamos às dicas de emprego aqui do programa, em horário alternativo, hoje, né, em função da nossa grade de programação. No Cine, hoje, dia 24, tem vagas para auxiliar de TI com experiência, vaga para empregada doméstica, auxiliar de mecânico, soldador com experiência, confeiteira com experiência, encarregado de FLV com experiência em supermercado, vaga de estoquista, vendedor interno, operador de empilhadeira. Nas lojas Quero Quero, vaga para auxiliar de estoque para maior de idade, no masculino, ensino médio completo, e o pessoal deve comparecer na loja com currículo. E ainda no Cine tem vaga para mecânico diesel com experiência e pedreiro. Então, repeteco das vagas oferecidas pelo Cine hoje, hein? Pedreiro, mecânico diesel com experiência, operador de empilhadeira, vendedor interno, estoquista, encarregado de FLV com experiência.

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0: Informação de meteorologia. Quem atrás é o companheiro Mauro Conte, direto da rede AERP em Curitiba, em consonância com o CIMEPAR.
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2: Sexta-feira de tempo instável no Paraná. A combinação entre a umidade que avança do norte do país e área de baixa pressão favorece a formação de muitas nuvens e pancadas de chuva ao longo do dia. As instabilidades devem ocorrer com maior frequência nas regiões norte e noroeste, mas há possibilidade de chuva também nas demais áreas do estado, principalmente entre a tarde e a noite. As temperaturas permanecem amenas. Em Paranavaí, os termômetros variam de 16 a 21 graus. Em Umuarama, mínima de 16 e máxima de 22. Londrina, com temperaturas entre 14 e 19 graus, enquanto a capital, Curitiba, registra 10 graus pela manhã e 17 à tarde. Já em Francisco Beltrão, a previsão é de 12 de mínima e 17 de máxima, com céu encoberto e condições favoráveis para chuva. O destaque desta sexta-feira é o predomínio de muitas nuvens e o aumento das instabilidades que mantém o risco de pancadas de chuva e também temporais isolados em diversas regiões do Paraná ao longo do dia. Uma ótima sexta-feira, um bom final de semana, se cuidem e até segunda. De Curitiba, Mauro Conte, com informações da Rede AERP.
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Meus amigos do rádio, 10 horas e 5 minutos. Estamos com um horário diferente dos outros dias do nosso quadro de conversa aqui no programa, né? Eu sei que é monólogo, só eu falo, mas eu sei que você acompanha aí e sempre que pode você dá a sua opinião também. Bom, hoje eu vou falar do ordinário ao extraordinário. Isso que eu vou falar tem como pano de fundo a Bíblia, que é onde eu me espelho para falar para você. E lá no livro de Romanos, que é uma sugestão de leitura para você que gosta de ler a Bíblia, Romanos capítulo 12, o verso 10 diz assim: dediquem-se uns aos outros com amor fraternal, prefiram dar honra uns aos outros mais do que a si próprios. Muitas de nossas rotinas parecem normais, trazendo-nos um sentimento de que tudo está no mundo e no modo automático, não é não? Todos os dias acordamos, fazemos nosso devocional, tomamos café, nos dirigimos ao nosso trabalho, conferimos as redes sociais e assim nosso dia vai acontecendo e vamos levando a vida, ou melhor, a vida vai nos levando. No entanto, a vontade e os planos do Criador para a nossa vida vão além do comum, eu diria. Quando passamos a ter esse sentimento ao acordar, já nos dispomos para aquilo que o grande Pai quer fazer em nossa vida e por meio dela. Passamos

A perceber que estamos aqui com uma missão e um propósito, e que os lugares que frequentamos são ambientes que podem ser influenciados positivamente pela nossa presença, por meio do amor que recebemos do grande artífice do universo. No texto lá de Romanos, capítulo 12, que citei no início da nossa conversa, Paulo traz uma grande verdade que poucas vezes nós praticamos. Devemos honrar mais o nosso próximo e esquecer de nós. Isso significa, muitas vezes, não buscar o mérito para nós, mas priorizar e honrar aqueles que estão ao nosso redor, pois o Mestre nos ensinou e nos ensinou a agir dessa forma. Tudo o que ele faz tem um propósito. Ele que eu falo é o dono do mundo. Por isso, entenda que você e eu não levantamos hoje da nossa cama por acaso. E a nossa família, o nosso trabalho e o lugar onde estudamos ou nos relacionamos não são aleatoriedades da vida. Não são, não. O Pai quer que em todo lugar você e eu amem e influenciem positivamente os ambientes onde Ele nos colocou. Por isso, saia do modo automático e peça a Ele que abra os seus olhos e guie os seus passos em todo o tempo, pois o nosso verdadeiro propósito está em cumprir os desejos do Pai e encaminhar ao lado dele. A partir de hoje, meu amigo, minha amiga, entenda isso e viva uma vida muito além do comum. E saiba principalmente que a humildade precede a honra. Pense nisso, meu amigo. Pense nisso, minha amiga. Mas pense com carinho, hein? Pense, reflita bastante e repita com o nosso programa aquela frase de todo dia aqui no nosso canal aberto. Apesar de tudo e sob todos os pontos de vista, eu vou indo cada vez melhor e melhor em todos os sentidos. Diga e acredite que hoje você está melhor do que ontem, pior do que amanhã, porque amanhã você vai estar muito, muito, muito, muito melhor do que hoje. E ande para frente e olhe para o alto, é de lá que vem a luz que ilumina o meu e o seu caminho de vitórias, vivendo um dia de cada vez, e todos eles na presença do Mestre.

0: doutor.
1: Encontre um cantinho confortável e mergulhe nas páginas de um livro, onde cada palavra é um convite à imaginação. Bem-vindo, outono! Que as suas cores e aromas encham nossos dias de aconchego e alegria.
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3: A nossa página musical do programa 10 e 12, César Oliveira e Rogério Melo, lá na fronteira. Chitãozinho e Chororó, Não Aprendi a Dizer Adeus e Amaro Batista, Novo Homem. Bom dia pra você.

0: 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Estamos no seu rádio nesta manhã de sexta-feira. Tem muita gente ligando aqui para a produção do programa, querendo saber se vai faltar água no dia de hoje aqui em Cleveland. Nós queremos lembrar que não tem previsão para hoje, era ontem, né? Como nós informamos, a Sanepar realizou manutenção ontem na central de distribuição de água aqui em Clevelândia. E para hoje não tem, não. Alguns bairros estão identificando ainda a falta de água. E segundo as últimas informações que nós recebemos, é que o precioso líquido deve retornar às torneiras até o meio-dia. Então essa é a informação que a gente tem, né? Muitos bairros retornaram ontem à noite à normalidade e agora pela manhã os demais. É a informação que a gente tem de parte da Sanepar. 10h25, horário de Brasília. Polícia Civil prende segundo investigado por tortura e cárcere privado no sudoeste do Paraná. E eu conto detalhes para você daqui a pouquinho aqui no programa. Para você que está ligado na nossa programação.
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3: 10h26.
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1: Para você saber mais e melhor, a hora e a temperatura, 10h33 desta manhã de sexta-feira, 10h33, hein? A temperatura 16 graus, a sensação térmica é de 12, é 16 graus, mas é no termômetro, lá fora, ao ar livre, a sensação é de 12, porque o vento está baixando a temperatura, vento sopra no centro de Cleveland agora, para vocês terem uma ideia, a 17 quilômetros horários, rajadas de até 33, a direção do vento é 31 graus, ou seja, de norte para noroeste. O sol nasceu às 7 horas e 12 minutos. Pôr do sol vai acontecer aí às 17h58. A visibilidade neste momento no centro de Cleveland é de 28 quilômetros. Umidade do ar 81%. Ponto de orvalho é 12 graus agora no centro. Lua, a lua é crescente e a pressão atmosférica é de 1019 hectares. Pascais. Informações para quem interessar possa. 10h34, horário de Brasília. Polícia Civil prende segundo investigado por tortura e cárcere privado no sudoeste do Paraná. Polícia Civil prendeu na tarde de ontem o segundo investigado pelos crimes de tortura, sequestro e cárcere privado em Nova Esperança do Sudoeste. A ação foi conduzida pela Delegacia de Polícia de Salto do Lontra com o apoio da 15ª Subdivisão Policial de Cascavel. O mandado de prisão havia sido expedido pelo juízo único da comarca de Salto do Lontra e, de acordo com a investigação, a vítima ficou privada de liberdade por aproximadamente 2 dias. Nesse período, teria sido submetida a agressões físicas, ameaças e constrangimentos para assumir a autoria de um furto ocorrido anteriormente. Exames periciais realizados à época apontaram lesões compatíveis com os relatos. Após troca de informações entre as equipes de Salto do Lontra e Cascavel, o segundo investigado foi localizado em uma clínica de reabilitação em Cascavel. Ele foi cientificado da ordem judicial e encaminhado para os procedimentos da Polícia Judiciária. Na última segunda-feira, dia 20, a Polícia Civil já havia cumprido mandado de prisão temporária contra o outro investigado pelos mesmos fatos, além de mandado de busca e apreensão. Com a prisão realizada esta semana, os dois envolvidos já estão detidos. A investigação segue em andamento para o completo esclarecimento dos fatos e eventual identificação de outros participantes. Após os procedimentos legais, o preso será encaminhado ao sistema penitenciário e ficará à disposição da justiça. A Polícia Civil destacou a importância da integração entre as unidades para a localização e captura do investigado, reforçando o compromisso com a responsabilização de autores de crimes graves e com a proteção das vítimas. 10h37 pelo horário de Brasília.
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1: Giro da reportagem, Mauro Conte, a sua vez de informar direto de Curitiba. Bom dia, Mauro.
4: Chegou a sexta-feira e que bom que você está ligado aqui na programação. Eu sou Mauro Conte, também estou chegando direto da capital do estado, trazendo para você as principais informações direto dos estúdios da Rede AERP. Ponta Grossa registrou queda de 84% nos casos de trabalho infantil em 2 anos. O número passou de 50 ocorrências em 2023 para 8 em 2025, segundo um levantamento da Fundação de Assistência Social do município. Mais de 70% dos casos acompanhados já foram superados. A maior concentração envolve crianças e adolescentes de 12 a 15 anos, faixa que representa 27,9% dos registros. Denúncias de trabalho infantil ou mendicância podem ser feitas ao Serviço Especializado de Abordagem Social pelo telefone ou WhatsApp. Anote aí, 42-988-82-5514. E o Colégio Estadual Ludovica Safraider, em Rio Branco do Iguaçu, volta a receber todos os estudantes na próxima segunda-feira, 27 de julho, após a conclusão da primeira etapa da reconstrução. Ao todo, 379 alunos retomam as atividades na própria escola no segundo semestre letivo, nos períodos da manhã, tarde e noite, incluindo a educação de jovens e adultos. O primeiro bloco já foi liberado, com 6 salas de aula e outro espaço foi adaptado para garantir o funcionamento enquanto a reconstrução continua. Ótima sexta-feira, um bom fim de semana e até segunda. De Curitiba, Mauro Conte, com informações da Rede AERP.
1: A hora da notícia na Rádio da Informação, 10:39.
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1: E nas ruas da cidade, manhã de sexta-feira, está o repórter Claudemir. Vem daí, Claudemir, com a informação.
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9: 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É mais um destaque para os amigos que estão ligados na Progresso FM.

10h45, agora 10h45, faltando 15 para as 11, hein? Sonorizando a sua manhã de sexta. João Neto e Frederico, Panda e a Mariana Fagundes cantando Toca Aquela. E o João Bosco e Vinícius, Um Lugarzinho na Sua Cama. Bom dia para você.

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2: E aí, tudo certo? Manhã de sexta-feira, 24 de julho de 2026, hein? 10 horas e 50 minutos pelo horário de Brasília. 15 graus de temperatura. Daqui a pouco no jornalismo, você vai saber, entre outras coisas, que torcedores elegem seleção dos melhores da Copa do Mundo. E aí, qual que é a sua seleção, hein? Daqui a pouco eu conto detalhes para você.
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1: Para você se informar, agora a hora e a temperatura. 10:59. Estamos terminando a hora 3 do programa para começar a hora 4, hein? A temperatura de 15 graus no centro da cidade de Clevelândia. E agora vamos chamar aqui no programa a informação. Torcedores elegem seleção dos melhores da Copa do Mundo. E essa informação é contigo aí, Mauro Conte.
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3: A seleção brasileira feminina de vôlei está na semifinal da Liga das Nações. Nesta semana, o Brasil venceu o Japão de virada por 3-1 em Macau, na China. Agora, as brasileiras enfrentam a Itália, líder do ranking mundial, no sábado, 25 de julho. O destaque da vitória foi Ana Cristina, que assumiu o protagonismo da equipe e marcou 30 pontos na partida. A FIFA divulgou o Dream Eleven, a seleção dos melhores jogadores da Copa do Mundo de 2026, escolhida por votação popular no site play.fifa.com. A escalação feita por torcedores tem Vozinha de Cabo Verde, Pedro Porro, Upamecano, Lisandro Martínez e Cucurella, Rodri, Bellingham e Olis, Messi, Haaland e Mbappé. A FIFA não divulgou uma seleção oficial própria, mas apresentou rankings de desempenho baseados em dados coletados durante os jogos. Grande abraço para você, uma ótima sexta-feira, um bom fim de semana e até segunda. De Curitiba, Mauro Conte, com informações da Rede Aerp.
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1: E nas ruas está o repórter da Progresso, Claudemir, com mais informações. É contigo aí, Claudemir.
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3: Toca o seu sucesso favorito. 11:05 da manhã. Você ligado na Progresso e a gente sonorizando a sua manhã de sexta-feira. Taime Thiago, ensina-me. Gen Giovanni, quem ama, confia. Bom dia.

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2: Olha a hora, hein? E a temperatura. 11:12. 11:12. A temperatura 15 graus. Daqui a pouco, no quadro de jornalismo, você vai saber que está acontecendo uma mudança no código postal de Clevelândia. Isso aí, o CEP. É verdade. E para você entender essa mudança aí é que a gente vai falar daqui a pouquinho. A cidade de Clevelândia está deixando o CEP geral, aquele 85-530-000, e passa a ter código por rua. É isso aí. Daqui a pouco eu conto mais para você aqui no programa.
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2: E no clube de hoje, em 11:18, Roberto canta O Caminhoneiro, homenagem para os nossos companheiros do dia a dia, os caminhoneiros. Amanhã é o dia do caminhoneiro, dia do colono, hein? Bom dia para você.

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1: Mauro Fernando. 11:24. Homenageamos os motoristas, agora o produtor rural com a música do Serrano.

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1: 11:28.
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3: Sexta-feira, 24 de julho de 2026. O FMI afirmou que o PIX ajudou a acelerar a transição para os serviços digitais no Brasil em razão do baixo custo e do amplo acesso. A avaliação faz parte de um relatório em que o Fundo Monetário Internacional analisou a economia do país. O sistema instantâneo de pagamentos foi um dos fatores que levaram o governo dos Estados Unidos a aplicar mais um tarifaço sobre produtos brasileiros. O FMI também avaliou que o impacto das novas sobretaxas será modesto, já que as exportações do Brasil para o mercado americano representavam menos de 2% do produto interno bruto brasileiro antes da iniciativa da gestão Trump. O fundo ainda observou que as vendas para outras regiões cresceram, o que limita os efeitos das tarifas. 8 servidores federais foram punidos com a suspensão das atividades por períodos que variam de 32 a 47 dias em razão do registro e do uso de certificados falsos de vacinação contra a Covid-19. As punições foram publicadas no Diário Oficial e aplicadas após os servidores terem sido submetidos a processo administrativo disciplinar conduzido pela Controladoria Geral da União. Na pandemia, o comprovante de imunização passou a ser exigido para acessar determinados locais e fazer viagens. Para burlar a exigência, no entanto, pessoas que não se vacinaram utilizaram documentos falsificados. No horário de Brasília, 11 horas e 33 minutos.
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0: Olha a hora da informação aqui na Progresso, para você não perder nada, hein? E nem o seu compromisso. 11:37, 17 graus é a temperatura. E o CEP de Clevelândia está mudando. As áreas urbanas de Clevelândia agora contam com os códigos de endereçamento postal, os CEPs, específicos para seus logradouros. Isto é, cada avenida, praça, rua e travessa terá identificação individual. E não vai mais atender para aquele CEP único, né? 85-530-000, utilizado até então. A iniciativa faz parte das ações dos Correios para ampliar o acesso ao endereçamento no país, contribuindo para a melhoria da qualidade operacional dos serviços postais e para a organização territorial da região. O tradicional CEP geral, né, 85-530-000, utilizado historicamente para todo o município, deu lugar à codificação por logradouro agora. É isso aí. Cada rua, avenida, alameda e travessa de Clevelândia, da área urbana, conta com um código de endereçamento postal exclusivo inserido na faixa que vai de 85-530-001 a 85-536-999. O período de transição, informam os Correios, que para evitar o desabastecimento de serviços ou travamento de compras, enquanto os sistemas privados atualizam seus bancos de dados, o código antigo ainda pode ser reconhecido temporariamente por algumas plataformas, mas a recomendação expressa é migrar para o novo formato imediatamente. O que o morador de Clevelândia deve fazer então, hein? É, a orientação dos Correios é de especialistas em logística é que os moradores atualizem seus cadastros o quanto antes. Banco e serviços, né? Atualize o endereço em instituições bancárias, contas de água, luz, internet e cartões de crédito. Compras online, verifique o novo CEP da sua rua antes de finalizar pedidos em sites e aplicativos de entrega. Correspondências pessoais, informe familiares e prestadores de serviços sobre a numeração atualizada. É só você entrar nos Correios, né? Os Correios têm um endereço de URL para você saber. Busca cepinter.correios.com.br e aí você vai escolher a cidade e vai ficar sabendo do CEP da sua rua. Mais uma informação do programa para você. 11:41.
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0: Predominante nublado, tempo 17 graus é a temperatura. E o Peter Scheuer repete a previsão do tempo que ele trouxe lá. 8:30 da manhã, né? Bem cedo aqui no programa, ele repete agora para quem não conseguiu ouvir lá 8:30, depois 9:40, agora ouve de novo aqui. Como é que o tempo vai se comportar hoje, amanhã, sábado, domingo, segunda? Como é que vai ser, hein, Peter?
2: Sexta-feira com nebulosidade bem variável, parte do dia é aproveitável e fica nessa alternância entre sol, períodos de muitas nuvens. Durante o período da tarde, turno da noite, algumas nuvens carregadas se propagam sobre a região e podem promover a ocorrência de pancadas. Só que toda pancada passageira que acontece aqui ou ali, falhando em muitas localidades, então muitas áreas acabam tendo falhas e outras acabam tendo o registro dessas pancadas. Ao longo dessa sequência de sábado, tempo bom, se tiver alguma pancada à tarde é bem isolada. A temperatura, ela sobe gradativamente com máximas próximas aí dos 24, 26 graus, então uma temperatura mais elevada. E no domingo a probabilidade de chuva

0: aumenta novamente. São áreas de instabilidades que avançam do Paraguai em direção ao oeste da região sul do Brasil, portanto, tem previsão de aumento das nuvens. E quanto mais em direção ao período da tarde e noite, maior a probabilidade para ter pancadas. Quem sabe já de manhã já tenha alguma pancada. Mas é mais à tarde e à noite, são pancadas irregulares e mal distribuídas, ou seja, nem todo mundo recebe essas pancadas. Na segunda, segue com tempo mais seco, se tiver alguma pancada, assim, é bem isolada. E faz calor, a temperatura máxima prevista segue num patamar próximo acima dos 30 graus. Terça segue quente, estável, com presença de sol e calor. À noite, algumas pancadas. E na quarta-feira, a probabilidade de chuva já é maior. Peter Scheuer, meteorologista, com a previsão do tempo.
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2: Uma nova edição do Tempo. 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
2: 11:45 para recordar, hein? E Santo Califórnia. Torneró, lembra dessa? É, matando saudade aqui no programa. Bom dia pra você.

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15: Mauro Fernando.
4: A hora da informação, confira comigo. 11:56, abrindo a agenda para 24 de julho, a gente comemora hoje a proclamação da República Catarinense, erigida na cidade de Laguna, sob o nome de Juliana, que seria a capital do estado de Santa Catarina, isto em 1840.
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4: E nas ruas da cidade está o repórter Claudemir com informações para o ouvido do povo. Fala aí, Claudemir.
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20: Meio-dia pontualmente, hein? Tá na hora do almoço. Bom almoço pra quem já tá almoçando, pra quem vai chegar depois, né? É, o sorteio do bife aí, vai. Eu vou chegar só próximo da uma hora, então tu imagina, né? Tomara que sobre um bifezinho lá, viu? É, temperatura 17 graus e o Kleber e o Cauã e o Natan cantando aqui 5 anos de grau. Boa

0: essa da boa.
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3: A hora e a temperatura, na hora do seu almoço, hein? 12:03, 17 graus, a temperatura. Daqui a pouco tem...

0: Meio-dia e três.
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7: Na hora do seu almoço, meio-dia, mais 8 minutos, repórter da cidade continua o seu trabalho de informação. Aonde você se encontra agora, hein, Claudemir?
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3: A hora, o tempo e a temperatura. Confira comigo. Meio-dia e 11, 17 graus a temperatura, predominantemente nublado, o tempo e a hora da psicologia. E o Júnior, que está encerrando a semana com a gente aí, fala para você agora, pra gente encerrar a semana, qual é o assunto de hoje, hein, Júnior?
4: Hoje eu quero falar sobre ostentação. Se você me acompanhou ontem por aqui na sua rádio preferida, eu falava do que realmente é necessário para as nossas vidas serem melhores a cada dia. Vamos falar sobre isso? Vem comigo. Que quem fala é Júnior Quisté, sou psicólogo. Você deve ter acompanhado de algum canal, de algum site, visto em algum vídeo, enfim, aquela moça chamada Virgínia, atual namorada, então, jogador de futebol da seleção brasileira, o Vinícius Júnior. O que ela fez antes do jogo da Argentina, diante de Cabo Verde, ela pediu para as pessoas apostarem na seleção de Cabo Verde, que ela estava com uma impressão que Cabo Verde iria fazer uma excelente partida, como aliás fez, mas que poderia até ganhar. E ela fez como que se estivesse apostando. Bom, o Ministério Público já está atrás dela, né? Enfim, ela fez algo que, segundo o Ministério Público, não quero entrar aqui no mérito da jurisprudência, que eu não sou advogado, enfim, mas que ela cometera um crime praticamente, pois ela fez com que milhares, de repente até milhões de pessoas fossem apostar em algo que teria as mínimas chances de dar certo. Então, reflita comigo. A pessoa que segue, a pessoa que todo dia vai lá nas redes sociais dessa moça chamada Virgínia e lhe aplaude e diz: "Oh, você está bonita hoje." Quer dizer, cada um faz o que bem entender. É certo ou errado, é você que faz. Se você acha que isso está certo, está tudo bem. Mas veja bem, você segue uma pessoa que acabara de te enganar. Você segue uma pessoa que acabara de te contar Uma mentira? Ah, Júnior, mas Cabo Verde quase que ganhou da Argentina. Ah, Júnior, mas Cabo Verde poderia ganhar da Argentina. Pois é. Pois bem, mas eu como sou praticante da TCC, da terapia cognitivo-comportamental, nós nos baseamos em evidências. E o que que são evidências? São aquilo que de fato acontece. Claro que a gente está falando de futebol onde tudo pode acontecer, mas as probabilidades naquele momento da Argentina vencer Cabo Verde era de 95%, para você ter uma ideia. E ela fez com que aqueles 5% as pessoas acreditassem. Daqueles 5% de possibilidades que Cabo Verde iria vencer. E mesmo assim, as pessoas que foram enganadas, muitas daquelas que tinham aqueles 50, 100, 200 reais, de repente, para comprar algum alimento, enfim. Mas a Virgínia falou: eu vou lá e vou apostar em Cabo Verde. Vou apostar no goleiro Vozinha, que sim, eu poderei ganhar um bom dinheiro. Mas pasmem, depois eu fui saber que essa mesma manifestação no Ministério Público diz respeito de que ela estaria ganhando 30%. Das casas de apostas, ou dessa casa de aposta, das perdas das apostas que fizeram os seus seguidores. Então, quer dizer, aquele mundo maravilhoso da Virgínia, ela iludibriou as pessoas e mesmo assim as pessoas continuam a segui-la, a venerá-la, enfim. É por isso que eu digo que nós estamos num país doentio. E não é só porque nós somos o país mais ansioso do mundo, não é porque os níveis de feminicídio crescem a cada ano, os níveis de depressão, enfim, dos transtornos de ansiedade, não. É um país realmente bastante doentio no que tange a nossa cultura. Falta mais leitura, falta mais discernimento para a grande maioria dos brasileiros. Terminamos a nossa semana com essa história da Virgínia. Abraços, excelente final de semana e que nós possamos ficar com a verdade em nossas vidas.
3: Valeu, Júnior. Bom final de semana, hein? A gente se vê na segunda aqui na Progresso FM. Mauro Fernando. Meio dia 16, depois do intervalo, tem as notícias do esporte e do trabalho do Corpo de Bombeiros.
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8: Meio-dia e 16.
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1: E falamos do esporte, ontem Copa Sul-Americana, o Grêmio acabou perdendo pro Bolívar, né? Bolívar 3, Grêmio 2, Boca Juniors venceu o Higgins 1-0, Santa Fé 2, Caracas 0. Brasileirão, dois jogos ontem, Botafogo do Rio e Vitória ficaram no 0. E o Corinthians mandou ver para cima do Remo, Corinthians 3, Remo 0. Pela Série B, Atlético 2, São Bernardo 1, Cuiabá 0, Atlético Goianiense 1, Botafogo São Paulo 4-2 no Juve. No Juventude. Bom, Brasileirão para o final de semana, teremos então alguns confrontos, né? Amanhã no sabadão, Atlético Paranaense Internacional, jogo na Arena Baixada em Curitiba, 18h30. Santos recebe na Vila Belmiro a Chapecoense, 18h30. Também para amanhã, 20h30, em Vasco e Mirassol no São Januário. Domingão do futebol, se encontra o Cruzeiro e Botafogo às 16h. Tem também Bahia e Corinthians em Salvador. Bragantino pega o Curitiba 18h30 no domingo, tem Grêmio e Fluminense, Arena do Grêmio, Porto Alegre, às 18h30 domingão, Flamengo e São Paulo, Remo recebe o Vitória e o Palmeiras contra o Atlético Mineiro também no domingão a partir das 19h30, essa é a situação. Bom, o Palmeiras lidera 44, Flamengo 37, Atlético Paranaense com 33 e o Fluminense com 32, são os quatro primeiros do Brasileirão. Movimentação também da Liga Nacional de Futsal. Teremos então hoje um jogo. Se enfrenta o Magno Sorocaba e Tubarão em Sorocaba, São Paulo, às 20h30. Amanhã no sábado, mais quatro, cinco jogos amanhã, né? Tem Cascavel e Santo André às 17h. Praia Clube São José, 18h30. 19h30, Joinville e Moarama. E também o Marreco de Beltrão recebe o Coringão, Corinthians. Marreco e Corinthians. Sábado amanhã, 21h, lá no Complexo Esportivo Arrudão Francisco Beltrão. Veteranos de Cleveland jogam nesse final de semana também. Amanhã, sabadão, a Associação Massa de Cleveland enfrenta Galvão Santa Catarina em Mariópolis. E o Tabu de Cleveland enfrenta o Farroupilha de Pato Branco. O jogo será lá no campo do Farroupilha em Pato Branco, a partir das 16h. Informação do esporte, para você ligado na Progresso.
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6: E eu vou fechando as informações aqui da redação, falando do trabalho dos bombeiros comunitários. Tem uma ocorrência registrada nas últimas 24 horas. Também não foi acionado o bombeiro para apoio SAMU, Polícia Federal, Polícia Militar. Já estamos com a escala dos bombeiros para esse final de semana. Hoje, sexta-feira, de plantão, até amanhã às 8 da manhã, né? O Talasca, o Thiago e o Carlinhos, é um trio. Amanhã, no sabadão, estarão de plantão os bombeiros, o Jonathan, o Saldanha e o Leandro. E aí, no domingo de plantão, a dupla, o Edemar e o Zago de plantão no domingão. Em caso de urgência e emergência, você já sabe, né? Ou vai direto no quartel, no bairro São Sebastião, liga no 199 e 193. SAMU é 192 e a Polícia Militar é 190. A informação dos bombeiros para o Canal Aberto.
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4: Meio-dia 26, hora de ouvir Marília Mendonça. Tudo vai ficar bem. Bom dia, boa tarde para você.

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2: Meio-dia e 29.
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0: Oi, mas olha só, vem pra cá. É ritmo de festa, vem pra cá, mas atenção, atenção, mas é. O que é o que é? 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Tempo. Rapidinha do Silvio.
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4: Meio de 33, pode responder. 9113-9386. 9113-9386. Ganha hoje um presente do Super Dia Atacado aqui do nosso programa. Pode ligar e responder. Mandar aí. Você manda a resposta, né? Resposta através de áudio ou então de texto pelo WhatsApp aqui no programa. Eu rodo, Gustavo Lima. Bala alojada. Boa tarde para você.
5: Boa tarde, Mauro.

0: Mas olha só, mas é, essa é difícil, hein? Bom, não é tão difícil, claro, olha só. O que é o que é? Não tem pé e corre. Tem leito e não dorme. E quando para, ele morre, mas... É, o rio, claro, certa resposta, o rio. É, ele corre, ele não dorme. E se parar, ele morre, é claro. Até a próxima, tchau.
1: Meio de 38, em seguidinho eu volto com o ouvinte premiado que ganha prêmio do Super Dia Atacado.
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6: Meio-dia e 42, vamos saber quem é o Felizardo ou a Felizarda que ganhou o prêmio aqui no nosso Show da Alegria e na brincadeira da hora do almoço, hein? Ganha prêmio do Super Dia Atacado. E quem ganhou foi a Samara Garcia Marques, lá do bairro Almoxarifado. Alô, Samara. Passa aqui na portaria da Progresso para pegar o Vale Brinde e depois passar lá no Super Dia e receber o seu prêmio. Samara Garcia Marques, do bairro Almoxarifado, a ganhadora do presente de hoje do Show da Alegria.
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6: É comigo na sua tarde, hein? E Mariana e Matheus no seu rádio. Receita. Boa tarde para você.

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3: Por que o gato arqueia o corpo e oriça os pelos quando se sente ameaçado? Essa é uma demonstração de medo. O animal se arqueia para mostrar que é maior e mais perigoso. Assim, pode afugentar o inimigo.
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4: Boa tarde. Segue com aumento gradativo das nuvens. Algumas pancadas passageiras bem mal distribuídas não podem ser descartadas por conta de algumas instabilidades que avançam sobre o oeste da região sul do Brasil. Mas nada significativo. Mesmo assim, não dá para descartar alguma pancada passageira aqui ou ali durante o decorrer dessa tarde, turno da noite. Muitas áreas acabam até, inclusive, falhando, né? Tudo irregular. Mesmo assim, é bom ficar precavido. A expectativa é que nós tenhamos um sábado bem aproveitável, com tempo seco. Lógico que alguma pancada isolada não dá para descartar até o final do dia à noite. E no domingo, a probabilidade de chuva é um pouco maior, por conta do aprofundamento de um sistema de baixa pressão. Só que é uma baixa pressão fraca, mesmo assim traz muita nebulosidade ao longo do domingo. E episódios de chuvas passageiras com ou sem trovoadas não dá para descartar. Quanto mais em direção ao final da manhã, tarde e noite, maior a chance. Durante o decorrer da segunda, tempo bom e quente, com temperatura próxima acima dos 30 graus. Terça também um dia quente e com alguma pancada aqui ou ali, bem discretamente. Na quarta-feira, a probabilidade de chuva já é um pouco maior. Os volumes, eles não são significativos, mas o problema é que qualquer pancada que aconteça, assim, que seja um pouco mais forte, pode trazer algum transtorno. Mas é mais para as áreas do centro, do Rio Grande do Sul, nessas áreas que tiveram problemas em relação à enchente. Então, tá bom a gente ficar um pouco atento. Peter Scheuer, meteorologista, com a previsão do tempo.
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2: 1:08.
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só de passagem. A expressão "estou só de passagem", ao se referir à vida física, atesta que a pessoa tem convicção imortalista. Ela sabe que é breve sua passagem pelo planeta. Mesmo que chegue aos 100 anos, se considerar a eternidade, é um lapso temporal breve. A pessoa que assim se expressa manifesta a convicção de quem tem os olhos postos no futuro. Vive no mundo, mas com a inabalável certeza de que sua preocupação deve ser com o espírito imortal, esse que sobreviverá à morte corporal. Se isso é louvável, um detalhe, no entanto, não pode ser esquecido. É que a vida corporal é etapa imprescindível ao progresso do espírito. É na carne que se experimentam as provas. É nas vicissitudes da vida que o espírito cresce, utilizando sua inteligência e criatividade para superar transtornos e desafios. Isso nos diz que os mundos materiais são importantes. São moradas, estâncias, onde o espírito se reveste de carne e habita, e progride. Dessa forma, há que se considerar o que estamos fazendo com o planeta enquanto nos encontramos somente de passagem. O que estamos fazendo com nossa morada, lar, escola? Estamos auxiliando na sua conservação ou somos dos que não nos preocupamos com coisa alguma, porque logo estaremos partindo? Seria importante nos perguntarmos se estamos colaborando com as medidas de sustentabilidade do planeta. Coisas simples, como diminuir o impacto ambiental, substituindo o plástico por outros materiais menos agressivos ao meio ambiente. É de nos indagarmos se somos dos que, a cada vez que nos servimos de água, nos bebedouros do escritório, da empresa, apanhamos um novo copo plástico. Já nos preocupamos com o meio ambiente e temos nosso próprio copo de vidro para uso particular no local de trabalho? Ou ao menos nos servimos de um único copo plástico durante todo o dia? Lembramos de utilizar a impressão de documentos, artigos e tudo mais somente quando imprescindível, poupando árvores? Recordamos de utilizar a folha de papel de ambos os lados? De reutilizar papel escrito em uma só face, transformando-o em bloco de anotações ou lembretes? Preocupamos-nos com a separação do lixo orgânico do lixo reciclável? São coisas pequenas, mas que têm muita importância. Não podemos nos esquecer que estamos de passagem, mas nossos filhos, netos, quanto tempo mais terão sobre a Terra? E além disso, um detalhe importante: pela lei da reencarnação, deveremos retornar em algum momento. Já pensamos em como desejamos encontrar o planeta nesse retorno? O que fazemos reflete no todo, e não nos preocupemos com os que não colaboram. Poderão aprender com o nosso exemplo. Enquanto isso, sejamos como a ave, que levando gotas d'água em suas asas, tenta apagar o incêndio na floresta. Em resumo, façamos nossa parte. A propósito, já plantamos uma árvore em nossa vida? Semeamos um jardim? Pensemos nisso.

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0: Gente boa, chegou quem vocês queriam que chegasse. Volte ao com o Show da Tarde, diretamente da sua Rádio Progresso, 106,9 FM de Clevelândia, Paraná. Boa tarde da Volte Show, boa tarde nosso DJ Show, nosso amigo Cacau Show e o Ed Show dando seu boa tarde também.
1: Boa tarde a todos, sextou!
0: Uhul, hashtag sextou. Hashtag Valde Edition na área. Isso mesmo. Estamos então começando o finalzinho de semana, finalzão de semana, né? Então você pode descansar, né? Pode ir passear com a garotada, que ainda estão de férias, né? Até que dia vai as férias, Cacau Show? Até a semana que vem, acho, né? Acho que começa em agosto as aulas, né? É, bastante dias. São bastante dias aqui. É, são 15 dias, 20 dias, 15 dias, né, de férias. Então é pra começar a aula dia 3 de agosto por aí, né? E agora então, Ed Show, quais que são as músicas que nós vamos oferecer para os nossos amigos ouvintes?
1: Os Filhos do Rio Grande, Xote do Caminhoneiro, Janeiro Ondim, Dance Vá, Banda, Rainha Musical,

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0: aí, você que está na escuta da programação do seu show da tarde, aquele abraço, meu povo lindo de Clevelândia. Amanhã é dia do motorista, do caminhoneiro, é dia do colono, 25 de julho, né? Então a gente já está rodando músicas aqui a caráter para homenagear esses nossos guerreiros do asfalto, nossos guerreiros da agricultura, o povo da colônia, também da agricultura e da pecuária, com certeza, né, pessoal? E também dia 26, no domingo, depois a gente vai fazer uma homenagem especial, que é o dia dos avós, né, do vovô, da vovó. É, o Mauro disse que é o dia do vovô. Tava falando aqui, o dia do vovô, dia 26. E se não me engano, é dia do idoso também, né, pessoal? É. Tô ficando velho, tô ficando fraco, já não sou eu mesmo, tô virado em caco. Não, mas não precisa estar virando em caco para ser idoso, para estar virando em caco, né? Porque tem muita gente aí que nem idoso, não é? Tá virado em caco já, né? Pelo amor do céu. 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Ok, vamos de mais música, saudando nossos amigos motoristas, caminhoneiros, não é mesmo, Ed Show?
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0: 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Ok, e agora vamos falando, convidando vocês para a festiva do Grupo de Idosos Renascer Aneris Damo Loyola, no dia 1º/7, com início às 14 horas e com a animação do Serranito de Pato Branco. Então, neste dia 1º/8, né, não é do 7, não, do 1º/7 já passou. É 1º de agosto, nesse 1º de agosto é de 2026, com início às 14 horas, no Parque de Exposições IAP de Cleveland. Ok, ok, ok. Agora vamos, pessoal, vamos com mais música e de show.
1: Roberto Carlos, Caminhoneiro, Cristi Ralph, Nova York, Sérgio Reis, Lobo da Estrada.

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0: Olá, você que está na escuta da programação, aquele abraço todo especial. 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Não esqueçam, pessoal, que tem festiva dia 1º de agosto. É a promoção do grupo de idosos Renascer Aneres da Moloyola. É lá no Parque de Exposições IAP. Início às 14 horas com a animação do Serranito de Pato Branco. 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É isso, ó. Pessoal, você que está aí na escuta do programa, aquele abraço, obrigado, você do interior, você da cidade, a você, homem do campo, mulher do campo, é, aquele abraço a você, motorista, você motorista de caminhão. É, amanhã é dia do motorista de São Cristóvão. São Cristóvão, salve, salve, o valente motorista. Essa é bonita, né? Cheirinha, né? Agora vamos então falando pra você, ó, promoção imperdível. 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E agora vamos com mais recadinho para vocês, musical, né? E show. A Solange, o Sol, ela está pedindo sua próxima música, é para oferecer para os ouvintes e para nós da rádio. Obrigado, meu anjo. Fica com Deus, querida.
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0: você que está na escuta da programação, aquele abraço todo especial. 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E agora vamos de mais música e de show.
1: Marcos Bellucci, Domingo de Manhã, Renan Eraí, Me Liga, Fernando Sorocaba, História da Avó e do Vô.
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0: E essa música do Renan Eraí, Me Liga, é para nossa amiga Leonie Oliveira. Oferece para a prima Luísa, para nós, para os ouvintes. Beijos, Leo, beijos, Preta.
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Aí, pessoal, ao som da nossa aleluia, vamos fazer nossa oração de hoje. Hoje dia de vamos rezar por São Cristóvão, né? É protetor dos motoristas, dos atletas, dos carregadores, dos colonos. Então, em nome do Pai, do Filho e do Espírito Santo, amém. Louvamos a vós, São Cristóvão, para que nos ampare do momento em que saímos de casa e entramos em nosso veículo até o nosso destino. Livra-nos de sono no volante, de distração, de doença súbita, de imperícia, de atropelamento, de alcoolismo, de acidente com outro veículo. Não coloque minha família nem outra em risco e que eu possa voltar para casa sempre com a consciência do dever cumprido. São Cristóvão, nós vos louvamos por ser tão misericordioso e bondoso com seus fiéis. Não nos desampare. Amém? Amém. Em nome do Pai, do Filho e do Espírito Santo.

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1: Aí, tem gente boa, tudo que é bom dura pouco, o que demais enjoa. Resta nos agradecer a sua sintonia. Prometemos de voltar segunda-feira, se Deus quiser. Ele quer. Alegria, ótimo final de semana. Deus abençoe a todos. Tchau da Vod Show, tchau do DJ Show e o Pistanejo. Não esquece. E o 8 Show do seu tchau também.
2: Tchau a todos e um bom fim de semana a todos.
1: Até. Fui.

0: Nossa Senhora Aparecida, pela saúde, pela luz e pela paz, e por me guiar pelos caminhos da vida, por este mundão de meu Deus, de alma, de coração, muito obrigado.
1: Sexta-feira, 24 de julho de 2026. A Comissão de Valores Mobiliários abriu um processo para apurar a destituição do vice-presidente do Conselho da Vale, Marcelo Gasparino. A CVM já pediu informações à mineradora, que acusa o conselheiro de vazar informações sigilosas para a imprensa. Gasparino está na Vale há 6 anos e disputou a presidência do Conselho em Assembleia de Acionistas na quarta-feira. Ele foi derrotado por Manuel Lino Silva de Souza Oliveira, que pautou a proposta de destituição na primeira reunião no comando do colegiado. As queimadas mais intensas na Amazônia elevaram as internações respiratórias em 23% e as hospitalizações cardiovasculares em 21% em todo o Brasil. Os dados fazem parte de um levantamento de pesquisadores da Universidade de Goiás. O grupo revisou mais de 100 artigos científicos publicados entre os anos de 1986 e 2023 e identificou 41 casos de saúde distintos associados às queimadas no bioma. No país, os índices são piores na região norte. Pelo menos 5 rios estão acima do patamar de inundação em 8 cidades de diferentes regiões do Rio Grande do Sul. Há um alerta para as ilhas de Porto Alegre diante da elevação do nível do Guaíba, que vale até o fim do dia. Famílias de um bairro da capital gaúcha já tiveram de sair de casa em virtude da cheia. Em todo o estado, o número de desabrigados e desalojados se aproxima de 1.900 em razão das chuvas. Segundo a Defesa Civil, 206 municípios relataram danos. O Vietnã planeja obrigar as plataformas de redes sociais a impedir que usuários menores de 16 anos publiquem conteúdo, comentem ou reajam a postagens. Pelas regras propostas, as contas deverão ser registradas com os dados de um dos pais ou responsável legal, que vai ficar encarregado de supervisionar o conteúdo acessado e o tempo de uso das mídias digitais. O país também pretende endurecer as regras para jogos online. No horário de Brasília, 3:03.

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2: 3 e 5.
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Ao som da Milena, a música Quando. Começamos então, né? Depois da Pauli Show com o Ed, aqui na 106.9, agora comigo com o Cacá, né? Primeira hora do Pistaneja. Sexta-feira tá aí, né? É, batendo a porta, chamando o final de semana.

está vindo, amanhã, sabadão, domingão, final de semana, está chegando aí, né? Olha, inclusive o último final de semana do mês, né? É, porque no próximo sábado já estaremos entrando no dia 1º de agosto. Então, último finalzão de semana do mês de julho. É agora, hein? Viver legal, de boa aí. Então tá certo. Sexta-feira com temperatura boa, o tempo tá bom, né? Então, um pouquinho aí, um clima mais gelado, mas a temperatura é 17 graus no momento. Essa temperatura. Bom, primeira hora do programa, você sabe aí, a gente fala do esporte. E temos muito esporte, né? Campeonato Sul-Americano teve jogos ontem, presença dos brasileiros, Série A, Série B do Brasileirão de Futebol, quem mais? Liga Nacional de Futsal, tem jogos hoje, tem Série Ouro do Futsal do Paraná também com jogos para esse final de semana, veteranos jogam também amistosos no final de semana, tá cheio, hein? Conteúdo tá cheio para você aqui na primeira hora do programa. Vai se ligando comigo aqui na Coronel Manuel Ferreira Melo, centrão da cidade de Clevelândia, tá bom? Vai trabalhando e ouvindo a gente aí, né? Tá certo? E claro, a boa música com você. 991-1393-86, 991-257176 e também na rdprogresso.com.br. 13:13.

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4: É ligadão comigo, com o Cacá, tô contigo aí, centro, bairros, interior, cidade, região. Alô, interiorzão, abraço pra todo mundo, ótimo finalzão de semana pra vocês aí, tá bom? 3:27. E a Copa do Mundo, hein? A Copa do Mundo terminou, né? Acabou a Copa do Mundo. Mas daqui a 4 anos, passa rápido, não passa? É, tem mais Copa do Mundo chegando. Mas só para dar um gostinho aí da Copa do Mundo, né? A FIFA divulgou a seleção da FIFA. Segundo aí os organizadores da FIFA, né? A seleção, quais são os 11 selecionados da Copa da FIFA. Uma bela novidade, muito boa, foi o goleiro, né? Não há nem goleiro da Espanha campeã, nem da Argentina, nem da França, nem de ninguém. É do Cabo Verde, Vozinha, é o goleirão da seleção da FIFA. Vozinha, 40 anos, a última Copa do Vozinha. É para fechar. Então, Vozinha, um super goleiro, muito bom, Vozinha. É, não deu para segurar a seleção da Argentina ali, mas aí com o Messi inspirado, aí não dava como. Mas o Vozinha é o goleiro da seleção da FIFA. Cabo Verde. A gente vai ver muito mais, hein? Cabo Verde jogando nas próximas Copas do Mundo. E aí o restante é o pessoal consagrado, né? Da seleção da FIFA. Cucurella, espanhol, melhor lateral aí, não tenho o que falar. O cara é bom de bola e o cabeludo, né? Cucurella, espanhol, campeão mundial. O Palmaceno, jogador também muito bom. Martinez, da Argentina, foi muito bem, inclusive o único argentino que está na Copa, o Martinez. Porro é da Espanha também, espanhol, campeão mundial. Quem mais? Olise, da França. Esse cara é bom de bola, muito bom de bola no meio de campo, né? Olise e o Rodri. O Rodri é da Espanha, né? Olise é francês. O Liz tá na seleção da FIFA. O Rodri é francês, joga no meio de campo ali, o Rodri. E o inglês, o Bellingham, foi muito bem também. No último jogo não foi muito bem, né? O Bellingham ficou meio apagadão. Mas nos outros confrontos foi bem. Marcou 6 gols o Bellingham. Bellingham está na seleção. E na frente tem o ataque dos sonhos de qualquer seleção. Qual que é o ataque dos sonhos? Messi, Haaland, Mbappé. Aí não tem para ninguém, né? Ataque dos sonhos. Messi, argentino, Haaland, né? Noruega, aí o Viking. Mbappé, francês. Então, olha que ataque, hein? Haaland, Messi, Mbappé. O Haaland fica mais para centroavante, o Messi do lado esquerdo e o Mbappé que joga pela direita. Então essa é a seleção da FIFA do último Mundial 2026. Que seleção, hein? Brasileiro aqui não tem como, né? Não tem como ter, né? Bom, vamos à realidade agora. Futebol ontem, o que tivemos ontem? Copa Sul-Americana, o Grêmio não foi bem contra o Bolívar, né? Foram 5 gols na partida, mas deu Bolívar. Bolívar 3, Grêmio 2. Boca Juniors venceu o Rins por 1-0 e Santa Fé venceu o Caracas por 2-0. Brasileirão ontem, Botafogo e Vitória. Jogo com muitas chances, né? Acabei assistindo um bocadinho ali, mas gol que é bom, nada. Botafogo 0, Vitória também 0. E o Coringão meteu o bucho para cima do Remo. Goleou o Remo. Corinthians 3, Remo 0. Foi bem o Coringão, hein? Na volta depois da Copa do Mundo. Corinthians 3, Remo 0. E na Série B tivemos também Atlético 2, São Bernardo 1, Cuiabá 0, Atlético Goianiense 1. E o Botafogo de São Paulo venceu o Juventude por 4-2 também no dia de ontem, né? Daqui a pouco a gente vai voltar aí com mais jogos para o final de semana. Futsal também, Série Ouro. Futsal da Série da Liga Nacional de Futsal. Tudo para o fim de semana. 3:21.

festa que é essa, gente? Vou tomar liberdade pra gente já desde agora, eu e a banda, agradecer a todos vocês pela presença. Muito obrigada, Goiânia! Agora sim, vamos começar? Simbora! Quem tá preparado pro rolê mais raiz do Brasil? Vem assim, ó.

0: bagaço foi esse que nós já fizemos aqui hoje? Boa noite, Goiânia! Que coisa linda, gente!
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11: E vamos lá com mais informações do esporte. Agora 3h46, veteranos de Cleveland jogam amanhã no sabadão, né? A equipe do Tabu Masters estará lá em Pato Branco, jogando contra o Farroupilha, o tradicional time lá do Farroupilha. A partida vai ser em Pato Branco, lá no clube do Farroupilha mesmo. Tabu e Farroupilha, a MC enfrenta Galvão Santa Catarina, o jogo será em Mariópolis. Jogos marcados para acontecer a partir das 15h30. Bom, vamos pro futsal, Liga Nacional de Futsal. Compromissos importantes marcados para acontecer. Teremos aí, tem um jogo hoje. O Mago de Sorocaba pega o Tubarão. Jogo em Sorocaba, São Paulo. Amanhã, no sabadão, teremos aí mais três jogos. Cinco jogos no sábado amanhã. 4 da tarde, Carlos Barbosa e Campo Mourão. Às 5 tem Cascavel e Santo André em Cascavel. Praia Clube e São José. 18h30 também para amanhã. Joinville e Moarama, às 19h30. E em Francisco Beltrão, ali no Arrudão, o Marreco vai receber o Corinthians. A equipe paulista vai estar por ali, né? Marreco e Corinthians amanhã, 21h. Domingão não tem jogo, só tem no sábado. Na segunda-feira, o Pato joga. O Pato pega o Minas Clube, em Pato Branco mesmo, a partir das 19h30. Série Ouro do Futsal do Paraná. Teremos então um jogo hoje, Palmas e a equipe do Manuel Ribas jogando hoje em Palmas. Partida marcada para as 20h15, por aí. São Miguel joga diante do Ampere amanhã, 8h. Dois Vizinhos recebe lá no ginásio Teodorico Guimarães, em Dois Vizinhos, o Paraná Clube amanhã, 20h. Então, são as partidas agendadas do futsal para esse finalzão de semana. Vamos para o futebol, então. Nesse final de semana, bom, Série B, não tem nenhum jogo marcado para amanhã, não. Tem para domingo. Domingo jogam São Bernardo do Ceará às 4h, Criciúma e Náutico às 4h, 18h30 tem América e Goiás também no domingão. Londrina joga diante do Novo Horizontino em Londrina às 18h30. E o restante semana que vem, segunda-feira, terça-feira, tem mais jogos para a Série B. Série A do Brasileirão, final de semana amanhã, 18h30, na Arena Baixada em Curitiba, Atlético e Internacional. Inter, Atlético e Inter amanhã, 18h30 da tarde. Santos, Vila Belmiro contra Chape, 18h30 amanhã também. Vasco da Gama e Mirassol, no São Januário, lá no Rio de Janeiro. Amanhã às 20h30. No domingo da tarde, à tarde às 4 da tarde, tem Mineirão, Cruzeiro e Botafogo. O Bahia enfrenta o Coringão, Corinthians, às 4 da tarde no domingo. O Grêmio joga também, né? O Grêmio pega na arena do Grêmio lá em Porto Alegre, o Fluminense. Grêmio e Flu. Jogo difícil pro Grêmio, né? 18h30 no domingão. Bragantino e Curitiba também jogam domingo. E ainda tem Flamengo e São Paulo, Remo e Vitória, e o Palmeiras, o líder, joga diante do Atlético Mineiro, 19h30 no domingo. Quem que está liderando aí? Continua o Verdão, né? Palmeiras com 44 pontos é o primeiro colocado, Flamengo é segundo com 37, o Flamengo tem um jogo a menos ainda. Atlético Paranaense é terceiro com 33, enquanto Fluminense com 32, são os primeiros colocados do futebol. Na artilharia está o Pedro, atacante do Palmeiras. Do Flamengo, com 12 gols, o Pedrão lá, centroavante. E vem aí o Viveiros, do Atlético Paranaense, com 11. E o Carlos Vinícius, que é do meio de campo lá do Grêmio. O Carlos Vinícius tem 10 gols já marcados no momento pelo Brasileirão.
12: Conta 10 segundos no relógio aí.

Tá o Skank no flashback nacional, né? 3h57, fechamos a primeira hora do programa, né? Fica por aqui. Mas às 18 horas tem a oração da Maria, depois Mauro Fernando com postagem de querência. E segue, né? Só progresso até às 10 da noite contigo, fazendo a companhia. É, super final de semana, tá para todo mundo aí, sabadão, domingão. E a gente volta na segunda, na primeira hora aqui do Pista Verde da sua 106.9.

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1: Sexta-feira, 24 de julho de 2026. O ministro da Fazenda, Dario Durigan, declarou que as bets devem ser tratadas da mesma forma que o cigarro. Para ele, as plataformas de apostas online que operam no Brasil precisam pagar outorga e informar ao governo federal sobre todas as movimentações. O chefe da pasta também enfatizou a necessidade de restringir o acesso a casas de jogo de azar para pessoas que estão em situação de vulnerabilidade financeira. A declaração ocorreu em evento realizado em São Paulo. O FMI elevou a estimativa de crescimento do PIB brasileiro para 2,4% em 2026 e 2,2% em 2027. A informação consta em relatório do Fundo Monetário Internacional sobre a economia do país. De acordo com o governo federal, o Brasil teve a segunda maior revisão positiva entre as economias do G20. Por outro lado, o parecer prevê inflação de 5,6% ao fim deste ano, nível acima da meta de 3% para 2026. A fabricante francesa ATR promoveu mudanças nos procedimentos de manutenção e atualizou os sistemas de segurança das aeronaves após o acidente com o voo da Voipass, que caiu em Vinhedo, no interior paulista. O acidente ocorreu em agosto de 2024 e matou 62 pessoas. As medidas constam no relatório final do Centro de Investigação e Prevenção de Acidentes Aeronáuticos. O documento divulgado ontem aponta falhas da companhia aérea, da tripulação e da Agência Nacional de Aviação. Duas pequenas empresas dos Estados Unidos entraram com uma ação na justiça para contestar a nova rodada de tarifas anunciada pelo presidente Donald Trump sobre produtos de 60 parceiros comerciais. Segundo elas, a nova política excede a autoridade legal do executivo para taxar importações. O texto também argumenta que as novas tarifas exigem conclusões mais detalhadas e específicas para cada país a respeito da existência de trabalho forçado. A ação foi protocolada no Tribunal de Comércio Internacional em Nova York. No horário de Brasília, 4:03.
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7: Só aviso, só, pessoal.

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1: Oi, oi, oi, que coisa linda ter você conosco. E olha, se você está procurando aquela combinação perfeita e cheia de atitude para curtir a sexta em um barzinho ou na balada, bom, a dica de ouro é apostar em uma blusa preta ou listrada, combinada com uma jaqueta feminina e saia de tecido resinado. E para fechar a produção com chave de ouro, calce uma bota bem estilosa de salto alto e o resultado é um visual com uma pegada rocker irresistível, moderno e pronto para a noite.
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1: Sexta-feira, 24 de julho. E eu tô chegando por aqui na melhor do seu rádio com uma edição novinha em folha do Tech World pra você. Se liga aí.
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1: A Sony deu anúncio. A produção de discos físicos para todos os novos jogos do PlayStation vai ser encerrada a partir de janeiro de 2028. E olha só o tamanho do impacto dessa notícia. A consultoria Data Intelo estima que o mercado global de jogos de segunda mão movimentou nada menos que 7,2 bilhões de dólares só em 2025. A expectativa era que esse mercado chegasse aos 13,8 bilhões até 2034, com um crescimento de 7,5% ao ano. Na prática, todo o dinheiro que rodava com os discos usados vai ficar concentrado na PlayStation Store, a única forma de comprar jogos dali pra frente. Ou seja, o jogador não vai mais poder comprar título usado, vender ou emprestar pro amigo e pra família. Michael Pachter, da Wildbush Securities, decretou que as lojas físicas de games estão condenadas, enquanto o caso Noriito, da Morningstar, prevê que o mercado de segunda mão vai encolher até desaparecer por completo. A Sony justifica a decisão, dizendo que segue a tendência dos consumidores. A fatia digital das vendas de jogos para PS4 e PS5 chegou a 78% no último ano fiscal, com picos de até 85% em certos trimestres.
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2: 4:30.
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5: Um casal de 29 anos cansou da correria urbana e tomou a decisão radical de morar em uma ilha isolada no país de Gales, que tem apenas 4 moradores humanos e centenas de ovelhas. Lois e Aaron abandonaram suas carreiras na cidade para trabalhar como guardas do local, cuidando de jardins e fazendo a manutenção de 10 casas históricas de férias. Em troca do serviço, eles recebem salário e moram totalmente de graça, sem pagar aluguel. Mas a rotina exige desapego total. A água e a energia são super controladas. Não há sinal de celular na maior parte da ilha e o banheiro fica do lado de fora da casa, no meio do quintal. Para se sustentarem, eles cultivam a própria horta, criam galinhas e até pescam lagostas. O trabalho aperta entre abril e setembro com a chegada dos turistas. E apesar de ficarem totalmente isolados quando o Wi-Fi cai, eles economizam uma nota e adoram viver cercados por cerca de 66 ovelhas para cada habitante.
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5: E ela chegou, é sexta-feira, 24 de julho. Eu tô trazendo uma edição fresquinha do Mundo Pop pra você.
11: Você tá postando foto com o meu papel.
5: A dupla Country Beat, formada por Léo Souza e Matheus Félix, já tem data e local para registrar o próximo grande passo da carreira. No dia 27 de julho, os artistas desembarcam no Autódromo Internacional de Londrina, no Paraná, para a gravação do novo DVD do projeto batizado de Countryland. Para deixar a noite ainda mais marcante, o audiovisual contará com um time pesado de participações especiais. Mari Fernandes, MC Daniel, Zé Vaqueiro, Mariana Fagundes e Filho do Piseiro. O novo trabalho sucede o DVD Isso é Country Beat, lançado em 2025, e dá continuidade à identidade única da dupla, que mistura o sertanejo com as batidas do pop, do funk e também do piseiro. Segundo Léo e Matheus, o Countryland foi totalmente planejado para ser uma experiência imersiva e inesquecível para o público, do começo ao fim.
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14: Quatro e cinquenta.
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15: Com piscar de olhos, o intervalo acabou. A pista está pronta outra vez. Seguimos com o melhor do sertanejo, mantendo a festa viva e a energia lá em cima. História familiares, danças e muita emoção acompanham cada música sertaneja que desfila na nossa programação. A voz do Brasil unida, a emoção que não se mede, a pistaneja, mostrando porque aquela, porque ela é insuperável no ritmo. São os corações acelerados, a multidão cantando em alto e bom som. Tudo isso porque o pistaneja, ninguém consegue ficar parado. Aumentando a dose, você está pronto? Segura!

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0: artista marcou o ritmo, a música ecoou e acelerou. Está apenas começando. No entanto, agora é um instante para uma pausa rápida, somente para acertar a energia. Aqui é o Paulinho Maciel. Volto logo com mais hits no Pistaneja. A pista favorita do Brasil.
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5: 5:05. 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
6: Amigos, atenção, direto dos anos 90 e 2000, a sombra cintilante está de volta para iluminar e trazer o efeito acetinado e marcante para suas produções. A moda se reinventou e agora você pode abusar dos brilhos, seja em maquiagens com os tons neutros ou super coloridos para a balada. Se você quer uma dica de maquiador para deixar a cor ainda mais intensa e duradoura, então umedeça levemente o pincel antes de aplicar na sombra, na pálpebra e arrase.
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19: Depois do intervalo, seguimos com o ritmo sertanejo que nos encanta. Os estilos continuam na passarela. O público segue ecoando as canções. E cada tema musical evoca um sentimento diferente. Aqui ao Paulinho Maciel, continuamos juntos nessa celebração sem fim. Iniciamos mais um segmento do Pistaneja, a pista que todo o Brasil adora.

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0: esquentou os sucessos sertanejos que se destacaram e o bloco deixou todos arrepiados. Porém, agora precisamos de uma pequena interrupção. Não mude de estação, porque estamos esquentando a pista com hits sensacionais para você dançar, cantar em plenos pulmões. Paulinho Maciel aqui e já volto com mais momentos emocionantes no Pista Neja, a pista que conquistou os corações dos brasileiros.
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2: Sexta-feira gostosa e eu tô chegando com mais uma edição do Mundo Pop pra você.
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2: Hugo e Guilherme reuniram uma multidão às margens do Rio Araguaia em Aruanã, em Goiás, para gravar o DVD Colecionando Momentos, que traz 18 faixas inéditas. Nas redes sociais, a dupla celebrou o projeto como um dos maiores da carreira, marcando a comemoração dos seus 10 anos de estrada. O show de abertura ficou por conta da dupla Rafa e Júnior, parceiros de longa data de Hugo e Guilherme. Juntos, eles emplacaram o sucesso Ama Um Maloqueiro, hit que alcançou o top 10 do Billboard Brasil Hot 100.
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4: 5:26.
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1: O tempo voou. Estamos de volta com o Pista Sertanejo pronto para celebrar os grandes sucessos. É hora de um pequeno respiro, só para rejuvenescer as energias. Aqui é o Paulinho Maciel com vocês na festa. E agora, mais um bloco da pista. O lugar onde o sertanejo domina nas ondas do rádio.
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0: ambiente fervilhou, as melodias fluíram e o sentimento já envolveu. Agora vamos fazer um breve intervalo, só para revitalizar as forças. Permaneça conosco que já voltamos com muito mais sucessos no Pistaneja, a queridinha do Brasil.
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3: 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Se você já deixou de acender a churrasqueira por falta de companhia para dividir os espetinhos, saiba que na Rússia inventaram a solução perfeita para esse problema. Agora, plataformas de anúncios no país estão cheias de ofertas de pessoas que cobram para ir até a sua casa, preparar a carne, contar piadas e fazer companhia durante o dia. Os preços desse amigo de aluguel variam entre R$66 e R$332 e os anúncios fazem o maior sucesso, principalmente entre os homens. Um dos profissionais do ramo, que é chefe de cozinha, deixa claro que o pacote já inclui a comida pronta e muita conversa fiada para animar o ambiente. A ideia surgiu porque uma pesquisa mostrou que mais de 43% dos russos sofrem com a solidão nas grandes cidades e têm dificuldades de fazer amigos. Os criadores explicam que o objetivo não é comprar afeto, mas dar uma força para quem só quer passar uma tarde agradável sem pressão. É o jeito perfeito de garantir que a carne não passe do ponto e o assunto não morra.
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0: Preparados para a última parte da nossa festa musical sertaneja? Os hits mais recentes vão desfilar e, é claro, guardamos o melhor para o final. A cada corte, um valor acrescido. E a cada refrão, uma voz potente. Pois assim selamos o fim de mais uma balada sertaneja. E você, sempre junto de nós, cantando e vibrando na pista que o Brasil mais ama. Prepare-se para os últimos grandes sucessos que marcaram o grandioso encerramento desta edição. Eu sou Paulinho Maciel e te convido para não sair daí, pois vamos começar o último bloco do Pistaneja, a festa sertaneja que segue sem fim.

0: como a pista esteve hoje. Cada música carregava uma carga emocional intensa. Todos os refrões eram compartilhados pela voz da multidão. E o clima sertanejo dominava o ambiente. Grato a todos que entoaram canções, que moveram ao ritmo e se emocionaram aí desse lado. Sem vocês, a pista não teria energia. Vocês são parte integrante desta celebração. Toda celebração chega ao fim, mas nos despedimos vislumbrando o próximo encontro. Afinal, o sertanejo chega sem parar. As emoções continuam vibrantes. A pista permanece pronta para novos sucessos.
1: Eu, Paulinho Maciel, tive o prazer de estar à frente de mais um programa na pista da sua sintonia. Nos vemos na próxima edição do Pistaneja. Que a música sempre acompanhe você.
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5: Oi, meus amigos, tudo bem? Chegou a sexta-feira, um bom final de semana pra você. Amanhã, sábado, dia 25, é o dia do colono e também o dia do motorista. E no domingo, dia 26, é o dia dos avós. Então, um abraço bem apertado a todos vocês. E atenção, motorista, vamos à dica de hoje. Muito usada e pouco compreendida, a direção elétrica funciona de um jeito super moderno. Ao ligar o veículo, o volante avisa um módulo eletrônico que aciona um motor elétrico próprio. Esse sistema inteligente substitui totalmente a bomba, o óleo, as correias e as mangueiras da antiga direção hidráulica. O resultado é um carro mais leve, que não rouba a potência do motor e ainda ajuda você a fazer manobras com máxima precisão.
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19: Olá, nessa quarta-feira vamos juntos rezar o Ângelus, essa oração em que nós nos colocamos diante de Deus pedindo a intercessão e proteção de Maria Santíssima, nossa mãe. O anjo do Senhor anunciou a Maria e ela concebeu do Espírito Santo. Ave Maria, cheia de graça, o Senhor é convosco, bendita sois vós entre as mulheres e bendito é o fruto do vosso ventre, Jesus. Santa Maria, Mãe de Deus, rogai por nós, pecadores, agora e na hora de nossa morte. Amém. E Maria respondeu: eis aqui a serva do Senhor, faça-se em mim segundo a vossa palavra. Ave Maria, cheia de graça, o Senhor é convosco, bendita sois vós entre as mulheres e bendito é o fruto do vosso ventre, Jesus. Santa Maria, Mãe de Deus, rogai por nós, pecadores, agora e na hora de nossa morte. Amém. E o Verbo divino se fez carne e habitou entre nós. Ave Maria, cheia de graça, o Senhor é convosco. Bendita sois vós entre as mulheres e bendito é o fruto do vosso ventre, Jesus. Santa Maria, Mãe de Deus, rogai por nós, pecadores, agora e na hora de nossa morte. Amém. Glória ao Pai, ao Filho e ao Espírito Santo, como era no princípio, agora e sempre. Amém. rogai por nós, Santa Mãe de Deus, para que sejamos dignos das promessas de Cristo. Oremos. Infundi, Senhor, em nossos corações a vossa graça, para que nós, que reconhecendo pela anunciação do anjo a encarnação de Jesus Cristo, vosso Filho, cheguemos por sua paixão e cruz à glória da ressurreição. Pelo mesmo Cristo, nosso Senhor. Amém. E por intercessão da Virgem Maria, desça sobre você, sobre tua casa, sobre tua família, a bênção de Deus Todo-Poderoso, Misericordioso, Ele que é Pai, Filho e Espírito

0: Bendita fruto de vosso ventre, Jesus.
1: Santa Maria, Mãe de Deus, rogai por nós, pecadores, agora e na hora de nossa morte. Amém.
2: Eis aqui a serva do Senhor.
1: Faça-se em mim segundo a vossa palavra.
2: Ave Maria, cheia de graça, o Senhor é convosco. Bendita sois vós entre as mulheres, e bendito é o fruto do vosso ventre, Jesus.
1: Santa Maria, Mãe de Deus, rogai por nós, pecadores, agora e na hora de nossa morte. Amém.
2: E o Verbo se fez carne,
1: e habitou entre nós.
2: Ave Maria, cheia de graça, o Senhor é convosco.
1: Bendita sois vós entre as mulheres, e bendito é o fruto do vosso ventre, Jesus. Santa Maria, Mãe de Deus, rogai por nós, pecadores, agora e na hora de nossa morte. Amém.
2: Rogai por nós, Santa Mãe de Deus,
1: para que sejamos dignos das promessas de Cristo. Amém.
2: Oremos. Infunde, Senhor, em nossos corações a vossa graça. Vos-lo suplicamos, a fim de que, conhecendo a anunciação do anjo e a encarnação de Jesus Cristo, vosso Filho, pelos merecimentos de sua paixão e morte, cheguemos à glória da ressurreição. Pelo mesmo Cristo, Senhor nosso.
1: Amém.
2: Glória ao Pai, ao Filho e ao Espírito Santo.
1: Como era no princípio, agora e sempre. Amém.
2: Dá-lhe, Senhor, o descanso eterno. Descansem em paz. Abençoe-vos, Deus onipotente, Pai e Filho e Espírito Santo.
1: Amém.
3: Se encerra neste momento a oração do Ângelus.
4: Bora tomar um chocolate quente. E rapidinho a gente volta com mais músicas.
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de Maria César. Amigos e irmãos, o costado instrumental é de Gabriel Selvagem.

Na passagem pela vida, nós temos que dar valor à conquista de amigos e também de um grande amor. A amizade é um sentimento muito lindo de nutrir. É também um grande amor, mas não dá para confundir. Ser amigo de verdade precisa de dedicação, mas não dá para exigir, tem que vir do coração. Há quem diga com certeza que amigos são irmãos, que Deus deixou para os anjos a tarefa de escolher em qual lar aqui da terra eles iriam nascer. Mas os anjos são crianças, isso não dá para negar. E na hora do trabalho começaram a brincar. Mandaram alguns bebês para os lares separados e com essa brincadeira, muitos irmãos verdadeiros ficaram em lugar trocado. Então Deus, para não causar confusão e até perigo, determinou de imediato que todos os separados fossem os melhores amigos. Assim, quando encontramos alguém em nosso caminho, que as almas se abraçam, causando muito carinho, são os irmãos separados pelos anjos lá do céu, que fizeram a picardia enquanto nosso Senhor só um pouquinho dormia. E assim, eu encontrei, enfim, a definição de por que temos amigos que nos tratam como irmão.

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3: Previsão do tempo.
4: A expectativa é que nós tenhamos um sábado bem aproveitável, com tempo seco. Lógico que alguma pancada isolada não dá para descartar até o final do dia à noite. E no domingo, a probabilidade de chuva é um pouco maior, por conta do aprofundamento de um sistema de baixa pressão. Só que é uma baixa pressão fraca, mesmo assim traz muita nebulosidade ao longo do domingo. E episódios de chuvas passageiras com centrovoadas não dá para descartar. É, quanto mais em direção ao final da manhã, tarde e noite, maior a chance. Durante o decorrer da segunda, tempo bom e quente, com temperatura próxima acima dos 30 graus. Terça também um dia quente e com alguma pancada aqui ou ali, bem discretamente. Na quarta-feira, a probabilidade de chuva já é um pouco maior. Os volumes, eles não são significativos, mas o problema é que qualquer pancada que aconteça, assim, que seja um pouco mais forte, pode trazer algum transtorno. Mas é mais para as áreas do centro, do Rio Grande do Sul, nessas áreas que tiveram problemas em relação à enchente. Então, tá bom a gente ficar um pouco atento. Peter Scheuer, meteorologista, com a previsão do tempo.
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0: Tia Maura, olha aí, estão chegando os índios que vão correr o freio de ouro deste ano.
1: Pois é, Borges, e o comentário é que os três vêm bem a cavalos.
0: É, mas eles não vão ter só que montar, tem que cantar também.
1: Pode apresentar que eles já estão de pé no estribo.
0: Bueno, vamos lá então.
2: São três pingaços crioulos os favoritos ao freio. Em cada sangue um esteio da nossa raça campeira. Escorados na peiteira vão entrar sonando a venda na prova que é ferramenta da seleção.

0: Brasília, 19 horas.
1: Está no ar a Voz do Brasil. As notícias do governo federal que movimentaram o país no dia de hoje.
2: Olá, boa noite.
0: Boa noite para você que nos acompanha em todo o país.
2: Sexta-feira, 24 de julho de 2026.
0: E vamos aos destaques do dia.
2: Atenção, entregadores e mototaxistas.
0: A partir de segunda-feira, você pode negociar um novo veículo com juros mais em conta. Pablo Mundim.
3: O programa permite financiar um veículo zero quilômetro, como bicicleta elétrica, ciclomotor, motoneta, moto elétrica ou moto flex.
2: Proteção de mulheres na internet e enfrentamento da violência no ambiente digital.
0: Plataformas devem retirar em até 2 horas conteúdo íntimo não autorizado.
2: E está proibido o uso de inteligência artificial para criar imagens íntimas falsas.
0: É o que prevê o decreto que entrou em vigor esta semana, Luana Karen.
4: A norma engloba crimes e outros atos ilícitos praticados com o uso da internet que provoquem sofrimento físico, psicológico, sexual, político ou econômico.
2: E sancionada a lei que autoriza o uso do spray de pimenta para autodefesa por mulheres acima de 18 anos. Raquel Mariano.
5: O aerossol deverá ser de uso individual, intransferível e não poderá conter substância letal ou que cause intoxicação permanente.
0: Hoje, na apresentação da Voz do Brasil, eu, Helen Bernardes e Luciana Vasconcelos.
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0: Atenção, mototaxistas, motofretistas e entregadores de aplicativos habilitados no programa Move Brasil.
2: O início das operações da linha de crédito nos bancos para a compra de novos veículos começa na próxima segunda-feira, dia 27 de julho.
0: Nesta fase, a liberação do financiamento dependerá da análise feita pelas instituições financeiras.
6: Os trabalhadores que usam motocicletas e bicicletas como instrumento de trabalho terão um pouco mais de tempo para dar início à segunda fase da linha de financiamento do programa Move Brasil. As operações, que começariam em 13 de julho, foram adiadas para o dia 27 para a conclusão de testes tecnológicos e operacionais entre os sistemas dos bancos e do programa, explica o Alice Moreira, secretário de Desenvolvimento Industrial, Inovação, Comércio e Serviços.
7: Nós fizemos uma prorrogação do programa para que isso estivesse garantido. Por quê? Porque com o fundo garantidor, não significa dizer que o trabalhador com problema de inadimplência, por exemplo, vai ter acesso a esse crédito. Mas melhora, por exemplo, a pontuação, as condições de score dos trabalhadores para ter acesso ao crédito.
6: A linha de crédito é destinada a entregadores ciclistas e motociclistas, motofretistas e mototaxistas, tanto os que trabalham por aplicativos, quanto os que têm vínculo formal de emprego. O programa permite financiar um veículo zero quilômetro, como bicicleta elétrica, ciclomotor, motoneta, moto elétrica ou moto flex. A contratação do financiamento continua dependendo da análise de crédito feita pela instituição financeira. O financiamento tem prazo de até 48 meses para pagamento e carência de 2 meses. As operações contam com parte da cobertura do Fundo Garantidor de Operações, o FGO. Como destaca o secretário de Desenvolvimento Industrial, Inovação, Comércio e Serviços, o Alice Moreira.
7: A utilização do fundo garantidor vai mitigar o risco de crédito. Então a gente vai ter uma cobertura de 50% da receita e 100% da operação. Com o Banco do Brasil e Caixa Econômica operando essas linhas de crédito, assim como outros bancos que se habilitarão ao programa. A taxa de juros para os homens é de 12,5% ao ano. A taxa de juros para as mulheres é de 11,5% ao ano.
6: Aqueles que não se habilitaram ainda podem fazer a solicitação, mas precisam cumprir alguns requisitos. É preciso ter CNH categoria A, estar cadastrado em aplicativo de transporte ou entrega há pelo menos 6 meses, com no mínimo 100 corridas ou entregas feitas, ou trabalhar com carteira assinada há pelo menos 6 meses. Em seguida, o trabalhador deve acessar o endereço movebrasil.sistema.gov.br e fazer a inscrição utilizando a conta Gov. Em até 5 dias úteis, o sistema informa se a solicitação atende aos critérios do programa. Com isso, os trabalhadores com participação confirmada poderão procurar a Caixa Econômica Federal, o Banco do Brasil ou outras instituições financeiras habilitadas para facilitar o crédito. Reportagem Pablo Mudim.
2: Após a divulgação de duas taxas adicionais impostas pelos Estados Unidos a produtos brasileiros, o governo informou como isso afeta o país.
0: Levantamento feito pelo Ministério do Desenvolvimento, Indústria, Comércio e Serviços apontou que 52,7% das exportações brasileiras para os Estados Unidos não estão alcançadas pelas sobretaxas.
2: Nessa categoria estão, por exemplo, café, carnes, ferro fundido, aeronaves, suco de laranja, frutas, vários produtos químicos e a maior parte das exportações de celulose.
0: De acordo com o Ministério, com base no comércio bilateral de 2024, estima-se que aproximadamente 23,1% das exportações ao país norte-americano estejam sujeitas às novas sobretaxas.
2: Agora é lei. Mulheres poderão usar aerossol de extratos vegetais, conhecido como spray de pimenta, para autodefesa.
0: A norma foi publicada hoje no Diário Oficial.
5: Foi sancionada nesta sexta-feira a lei que autoriza em todo o país a comercialização, a aquisição e a posse de aerossol de extratos vegetais, conhecido como spray de pimenta, para a autodefesa das mulheres. Para comprar o produto, elas terão que cumprir algumas exigências, como ter idade mínima de 18 anos, apresentar documento com foto e o comprovante de residência e declarar que não possui condenação por crime doloso com violência ou grave ameaça. O dispositivo pode ter capacidade máxima de 50 ml e pode ser usado apenas para repelir agressão injusta atual ou iminente. Ele é classificado como um instrumento de menor potencial ofensivo e deve ser composto por extratos vegetais regulamentados pela Anvisa. O aerossol deverá ser de uso individual, intransferível e não poderá conter substância letal ou que cause intoxicação permanente. A comercialização será fiscalizada pelo Poder Executivo e os comerciantes deverão manter o registro das vendas por 5 anos e orientar as compradoras sobre o uso correto do equipamento. A nova legislação ainda cria o Programa Nacional de Capacitação em Defesa Pessoal e Uso de Instrumentos de Menor Potencial Ofensivo para Mulheres. A ideia é oferecer orientações sobre legítima defesa e ações de combate à violência doméstica. Raquel Mariano, para a Voz do Brasil.
2: E já estão em vigor novas regras para proteger as mulheres do ambiente digital.
0: O decreto publicado nesta semana estabelece diretrizes para prevenir e combater os crimes cometidos ou facilitados pelo uso de tecnologias, incluindo conteúdos manipulados por inteligência artificial.
2: Confira agora na reportagem de Luana Karen.
8: A violência contra mulheres não conhece limites físicos e cada vez mais as agressões se espalham pelas redes sociais, aplicativos de mensagens e outras plataformas digitais. Para enfrentar esse cenário, entraram em vigor novas regras que reforçam a proteção das mulheres no ambiente digital e estabelecem responsabilidades.

0: com outros tipos de controle pela Agência Nacional de Proteção de Dados do Ministério da Justiça.
1: O decreto define o que é violência contra a mulher em ambiente digital. A norma engloba crimes e outros atos ilícitos praticados com o uso da internet e de tecnologias digitais, que provoquem sofrimento físico, psicológico, sexual, político ou econômico. A delegada-chefe adjunta da Delegacia Especial de Atendimento à Mulher, de Brasília, Mariana Almeida, destaca que grande parte das vítimas são crianças e adolescentes.
2: Muitos desses casos têm acontecido com adolescentes, principalmente ali na faixa iniciando ali dos 10, 11 anos de idade, que é o que, quando a gente acredita que elas passam a ter um acesso ao celular um pouco mais livre, né? E aí a gente vê, infelizmente, esses casos em que essas meninas são cooptadas através desses, até mesmo de chats de jogos, né?
1: Uma das principais mudanças trazidas pelo decreto é a obrigação das plataformas digitais de agir com rapidez. Nos casos de divulgação de imagens ou vídeos íntimos sem autorização, o conteúdo deverá ser retirado do ar em até 2 horas após a notificação. As empresas terão ainda que oferecer canais gratuitos e de fácil acesso para denúncias, acompanhar cada caso e divulgar informações sobre a Central de Atendimento à Mulher, o Ligue 180. A delegada-chefe adjunta Mariana Almeida destaca que muitas vezes, por estar atrás de uma tela, o criminoso acredita que pode sair impune.
2: A internet, ela deixa rastro. Então, nós temos, sim, meios, nós temos mecanismos de, através desses rastros, né, que são deixados ali, é possível, sim, responsabilizar esses agressores que tentam ali se valer desse anonimato para praticar esses crimes contra as mulheres.
1: O decreto também trata de um problema cada vez mais comum, o uso da inteligência artificial para criar imagens ou vídeos falsos de nudez ou conteúdo sexual envolvendo mulheres. As plataformas deverão adotar mecanismos para identificar e bloquear esse tipo de solicitação. Outra novidade é a determinação para reduzir o alcance de ataques coordenados contra mulheres nas redes sociais, especialmente quando envolvem mulheres que exercem funções públicas ou têm grande exposição profissional, como jornalistas. A fiscalização ficará a cargo da Autoridade Nacional de Proteção de Dados. Casos de violência contra a mulher podem ser denunciados pelo Ligue 180, que funciona gratuitamente 24 horas por dia. Violações de direitos humanos também podem ser comunicadas pelo Disque 100. Reportagem Luana Karen.
3: Atualmente, a maior parte dos serviços públicos podem ser encontrados pela internet usando a conta GovBR.
4: Mais de 177 milhões de pessoas usam o GovBR e são mais de 13 mil serviços públicos digitais disponíveis.
3: O repórter Carlos Oliveira fala quais cuidados que temos que ter com a conta. Vamos ouvir.
5: O primeiro cuidado que você precisa ter com a conta GovBR é guardar a sua senha com o mais absoluto sigilo. Nunca compartilhe com ninguém. Tenha o mesmo rigor que você tem com a senha do seu banco. Outra coisa importante é aumentar o nível da sua conta GovBR para ouro, caso ainda não seja. Aí você pode fazer o reconhecimento facial, o que torna a identificação ainda mais segura contra possíveis fraudes. Habilite também a verificação em 2 etapas. Com isso, toda vez que você entrar no GovBR, colocar o seu CPF e senha, o aplicativo GovBR vai gerar um código. Só depois que digitar esse código é que você terá acesso à plataforma. A verificação em 2 etapas vai funcionar se você tiver a conta GovBR de nível prata ou ouro. Você ainda pode fazer a gestão dos dispositivos que acessam sua conta GovBR. Essa ferramenta permite o monitoramento de quais aparelhos e em que locais a sua conta foi acessada pela última vez. E o histórico da conta GovBR, do mesmo jeito, mostra todos os acessos, além dos atendimentos feitos na plataforma. Mais de 177 milhões de pessoas usam o GovBR e são mais de 13 mil serviços públicos digitais disponíveis. A plataforma abrange serviços federais, estaduais e municipais. Segundo o diretor do Departamento de Identidade Digital da Secretaria de Governo Digital do Ministério da Gestão, Hudson Mesquita, este ambiente do GovBR é seguro.
6: Não há registros de invasões ou de vazamento de dados na plataforma GovBR. O sistema possui diversas tecnologias e processos de monitoramento que garantem a segurança dos ambientes tecnológicos e a privacidade das pessoas.
5: Para saber como aumentar o nível de sua conta, fazer a verificação em duas etapas,

0: etapas: habilitar a gestão de dispositivos, ver como baixar o aplicativo GovBR e tirar qualquer dúvida sobre a plataforma, acesse o site gov.br/conta. Também existem unidades de atendimento presencial do GovBR. Para saber se tem uma perto de você, acesse o site gov.br/presencial. Reportagem Carlos Oliveira.
1: Lidar com dinheiro não precisa ser um bicho de sete cabeças. E o aprendizado pode começar bem cedo na própria escola.
2: Para ajudar o ensino dentro das salas de aula, as secretarias de educação podem contar com o material de apoio do FNDE. Saiba mais com Diego Freitas.
3: Secretarias estaduais e municipais de educação já podem acessar os materiais do projeto Educação Fiscal, Cidadania e Controle Social nas Escolas. Os conteúdos estão disponíveis no portal do Fundo Nacional de Desenvolvimento da Educação, FNDE. Os materiais podem ser utilizados em disciplinas, projetos pedagógicos locais e atividades de educação integral, observadas as definições de cada sistema de ensino. Segundo o Ministério da Educação, a proposta é apoiar o trabalho das redes da educação básica com conteúdos voltados à educação fiscal, ao orçamento público, à transparência e ao controle social. Os recursos pedagógicos e as informações sobre a adesão podem ser consultados na página do projeto, disponível em gov.br/FNDE. A adesão é voluntária. Diego Freitas, para a Voz do Brasil.
1: Termina amanhã, dia 25, o prazo para o envio de contribuições sobre a educação bilíngue de surdos no país.
2: As contribuições serão usadas para consolidar as diretrizes nacionais desta modalidade, para um ensino mais inclusivo e de maior qualidade.
4: Podem participar professores, gestores, profissionais da educação e qualquer cidadão interessado no tema. O professor universitário Emiliano Aquino, que é também pai e sobrinho de surdos, destaca a importância da participação da sociedade em torno deste tema.
5: Essas opiniões da sociedade constituem uma das fontes que ajudam os conselheiros a pensarem e a deliberarem. Isso é absolutamente fundamental para que a modalidade possa ter consequências nos sistemas de ensino, nas escolas.
4: A consulta pública vai embasar a elaboração das diretrizes curriculares nacionais da educação bilíngue de surdos, um norte para estados e municípios na expansão e na consolidação dessa modalidade de ensino. Alguns dos pontos abordados pelo documento são o uso da língua brasileira de sinais nas escolas, o ensino do português escrito como segunda língua, a formação de professores bilíngues e a produção de materiais didáticos específicos para estudantes surdos. Para contribuir, basta acessar a plataforma brasilparticipativo.presidencia.gov.br. Reportagem Thaís Antônio.
1: E você pode aprender inglês e espanhol pela internet na plataforma MEC Idiomas.
2: A ferramenta é voltada à aprendizagem do nível básico ao avançado.
1: Saiba como se inscrever com Thaísa Vitória.
6: Uma plataforma gratuita para estudantes iniciarem ou complementarem o aprendizado em línguas estrangeiras. Esse é o objetivo do MEC Idiomas, que oferece cursos de inglês e espanhol por meio do portal mecidiomas.mec.gov.br ou de aplicativo. Para acessar a ferramenta, é necessário fazer login com uma conta gov.br. O usuário deve escolher o idioma que quer aprender. Em seguida, pode realizar o teste de proficiência disponível, que avalia o grau de conhecimento, ou iniciar diretamente pelo nível básico. Depois, é só começar as aulas, realizar os exercícios propostos e avançar pelas unidades do curso. As aulas são organizadas em 6 níveis de aprendizado. Cada um deles reúne de 4 a 6 módulos, contendo entre 10 e 15 aulas. No total, estão disponíveis cerca de 800 aulas. Ao concluir um nível, o estudante recebe um certificado. Thaísa Vitória para a Voz do Brasil.
2: As férias de julho estão na reta final e o fim de semana promete ser de praias, piscinas, rios e lagos para crianças e adolescentes.
1: Mas, para garantir que a diversão não vire tragédia, a atenção com os pequenos precisa ser redobrada.
2: É amanhã, dia 25 de julho, é o Dia Mundial de Prevenção do Afogamento, uma data que reforça cuidados simples e que podem salvar vidas.
1: E a repórter Graziele Bezerra mostra o que pais e responsáveis devem fazer para proteger a garotada.
7: A babá Cassiane de Freitas aproveitou os últimos dias de férias para levar a filha Ruth Esther, de 8 anos, para brincar e nadar no Lago Paranoá, em Brasília. Mas em nenhum momento da brincadeira desviou a atenção da menina. Era um olho na cria e o outro também.
8: Ia ter bastante atenção, né? Porque criança cega a gente. Eu tenho muito medo também, por isso que eu deixo ela só no raso mesmo, porque a água é traiçoeira, né?
7: Nadar no lago é uma das brincadeiras preferidas da Ruth, que está sempre atenta para evitar acidentes na água.
9: Eu brinco de peixe, porque eu amo nadar. Eu tomo cuidado para mim não afogar, porque eu sou inteligente.
7: O Davi Lucas, de 13 anos, também aproveitou os últimos dias de férias na água, mas tudo com muita atenção e cuidado.
10: Eu sei nadar, mas eu não sou aquela pessoa que nada muito bem, e aí de vez em quando eu uso boia, mas como aqui eu tava com meu pai, né, ele tava tendo atenção e me olhando.
7: Dados do Ministério da Saúde apontam que dos cerca de 72 mil afogamentos ocorridos no Brasil entre 2010 e 2023, mais de 13 mil foram de crianças e adolescentes de 0 a 14 anos. Para os pequenos, entre 1 e 4 anos, essa é a segunda maior causa de mortes acidentais no país. E o afogamento em águas naturais, como rios e lagos, foi o mais frequente. Segundo o sargento Flávio Rosa, do Grupo de Operações Aquáticas do Corpo de Bombeiros do Distrito Federal, existem cuidados que precisam ser adotados para evitar que a diversão seja substituída por tragédia.
11: Em afogamento, a gente fala que água no umbigo é sinal de perigo. Uma criança deve estar a um braço de distância do adulto responsável. A responsabilidade sobre a criança é do próprio responsável e não delegar isso jamais. Existe um tipo de boia que é o mais eficaz, que é ela que vai no tórax da criança e vai nos braços. Mesmo com equipamento, a criança deve estar sob observação.
7: Para os adultos, o alerta do sargento é: se beber, não mergulhe.
11: Mais de 70% dos afogamentos têm influência da bebida alcoólica. Bebeu, interessante que não entre na água.
7: O Brasil tem uma política nacional de redução da morbimortalidade por acidentes e violências. O plano estabelece diretrizes para prevenir mortes e ferimentos causados por acidentes no país. Entre as diretrizes dessa política está a promoção de práticas e comportamentos seguros e saudáveis para evitar que os afogamentos acabem em morte ou lesões físicas, como explica a médica do Hospital Universitário de Brasília, Thaís Mendonça Barbosa.
12: É importante que a gente determine quem é o guardião da vez, né? Quem que vai cuidar daquelas crianças que estão próximas à água e que essa pessoa tenha atenção total naquilo. Claro que saber nadar diminui o risco, mas a gente tem que lembrar que ele não elimina, né? Brincadeiras na água, essa criança pode engolir a água, ela pode bater a cabeça num salto. Por isso que mesmo crianças que sabem nadar precisam estar sob supervisão e a gente lembrar que tudo acontece em questão de segundos, né?
7: O socorro imediato pode salvar vidas em caso de afogamentos. As ocorrências devem ser comunicadas ao SAMU no 192 ou aos bombeiros no

0: Tem alguns indicados ao Oscar, como O Que É Isso, Companheiro, e clássicos como Deus e o Diabo na Terra do Sol, de Glauber Rocha.
1: A produção nacional de cinema está disponível a qualquer

0: Entre eles, O Quatrilho, de Fábio Barreto, e O Que É Isso, Companheiro, de Bruno Barreto. Além de sucessos de bilheteria, como Carandiru, de Hector Babenco, e Olga, de Jaime Monjardim. Também estão disponíveis clássicos do cinema brasileiro, como Deus e o Diabo na Terra do Sol, de Glauber Rocha, e A Hora da Estrela, de Suzana Amaral. Mais de 300 obras oferecem recursos, como legendas descritivas, audiodescrição e tradução em libras. O aplicativo Tela Brasil está disponível para celulares e tablets com sistemas Android e iOS e na versão para computadores no endereço telabrasil.cultura.gov.br. Daniele Popov para A Voz do Brasil.
1: Agências do INSS terão mais de 13 mil vagas de atendimento nesse fim de semana em todas as regiões do país.
2: Os atendimentos serão destinados à realização de perícias médicas e avaliações sociais, etapas obrigatórias para concessão de benefícios.
1: Para ser atendido, o cidadão precisa agendar pelo site ou aplicativo Meu INSS, ou então pelo telefone na central 135.
2: E essas foram as notícias do Governo Federal.
1: Uma realização da Secretaria de Comunicação Social da Presidência da República.
2: Com produção da empresa Brasil de Comunicação.
1: Fique agora com as notícias do Poder Judiciário e do Congresso Nacional. Boa noite e um bom fim de semana.
2: Boa noite e até segunda-feira.
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5: No Tribunal Constitucional de Portugal, o presidente do STF defende criação de rede de cortes constitucionais em defesa da independência judicial.
6: Para o STJ, é assédio de consumo a visita não solicitada a idosos para oferecer empréstimo consignado.
5: Tribunal Superior do Trabalho apoia a campanha de combate ao tráfico de crianças e adolescentes pela internet.
6: Boa noite, eu sou Marcela Luiz.
5: E eu sou Walter Lima.
6: O presidente do Supremo Tribunal Federal, ministro Edson Fachin, defendeu nesta sexta-feira, em Lisboa, a criação de uma rede de cortes constitucionais da América Latina, do Caribe e da Península Ibérica.
5: A proposta foi apresentada durante uma visita institucional ao Tribunal Constitucional de Portugal, com o objetivo de fortalecer a cooperação entre os tribunais na defesa da democracia, do Estado de Direito e da independência do Judiciário. Marcelo Della Libera.
7: O presidente do Supremo fez um balanço da agenda de sexta-feira em Portugal e destacou os avanços nas relações entre as instituições de justiça dos países de língua portuguesa.
8: Tivemos dois encontros muito produtivos. O primeiro com o Conselho Superior da Magistratura de Portugal, no qual discutimos integrações institucionais muito importantes. O segundo encontro que tivemos foi com o senhor presidente do Tribunal Constitucional Português e nós levamos a ele a nossa preocupação para criar e desenvolver uma rede na comunidade dos países de língua portuguesa de defesa da autonomia e da independência judicial.
7: Durante a agenda, também foi anunciada a primeira edição do curso Justiça 4.0. A formação será realizada em novembro no Supremo Tribunal Federal e reunirá representantes da comunidade dos países de língua portuguesa.
6: Para o STJ, é assédio de consumo a visita domiciliar de correspondentes bancários a aposentados e pensionistas do INSS sem solicitação para oferecer empréstimos consignados.
5: Essa prática é proibida pelo Código de Defesa do Consumidor. Fátima Uchoa.
9: O Ministério Público do Maranhão ajuizou ação civil pública após denúncias de assédio de consumo em Timbiras. A terceira turma do STJ manteve a decisão da Justiça Maranhense, que condenou instituições financeiras a não realizarem visitas à casa de idosos para oferecer empréstimos consignados quando o serviço não tiver sido solicitado. Segundo a ministra relatora Nancy Andrighi, considerando a hipervulnerabilidade do idoso, a visita domiciliar não solicitada reduz drasticamente a margem de reflexão, pressionando a aceitação imediata do serviço.
6: Tribunal Superior do Trabalho apoia campanha de combate ao tráfico de crianças e adolescentes pela internet.
5: Este ano, a iniciativa foca na conscientização sobre os riscos das redes.

0: Redes sociais. Marla Lacerda.
1: A campanha O Tráfico de Pessoas é Real quer conscientizar pais, mães, professores e sociedade sobre os perigos que sites e redes sociais oferecem. Um alerta sobre conversas aparentemente inocentes em ambientes virtuais, mas que, na verdade, terminam em aliciamento de vítimas. Mais de 3 milhões por ano. A campanha faz parte do projeto Liberdade no Ar, que desde 2022 conta com o apoio da Justiça do Trabalho na divulgação de vídeos e banners de conscientização.
2: Justiça determina que vereador de Joinville, em Santa Catarina, e outro réu removam vídeos ofensivos publicados em redes sociais.
0: A ação foi apresentada pelo Ministério Público Federal, Vanessa Pereira.
3: Segundo a ação, os vídeos publicados por um vereador de Joinville, em Santa Catarina, e por outro réu, contém mensagens discriminatórias e ofensivas contra moradores de comunidades periféricas, migrantes e beneficiários de programas sociais. Com isso, a Justiça Federal em Florianópolis determinou que os réus removam os conteúdos do ar em até 24 horas e que a empresa Meta retire os links das publicações do ar em até 48 horas, sob pena de multa.
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0: Boa noite.
2: E um bom fim de semana.
0: E até segunda-feira.
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6: Eu sou Humberto Pinheiro e estes são os destaques de hoje do Jornal do Senado, que começa agora. Acordo entre Mercosul e União Europeia é destaque da pauta internacional do Senado. Lei garante crédito a empresas afetadas pela crise no comércio externo. Aprovada pelo Senado, lei garante meia entrada na Copa do Mundo Feminina de 2027. Boa noite. O acordo de livre comércio entre o Mercosul e a União Europeia foi o principal destaque da pauta internacional do Senado no primeiro semestre. Após 26 anos de negociações, os senadores aprovaram o acordo provisório de comércio entre os dois blocos. A medida abre caminho para a formação de uma das maiores áreas de livre comércio do mundo, com um mercado de mais de 700 milhões de consumidores. Mais informações com o repórter Pedro Pincer.
7: O texto prevê redução de tarifas para 91% dos produtos importados pelo Mercosul e 95% dos produtos importados pela União Europeia. O acordo criará uma das maiores áreas de livre comércio do mundo, ligando os dois blocos em um mercado de mais de 700 milhões de pessoas. Entre os pontos positivos estão o aumento das exportações agrícolas, maior acesso a equipamentos e maquinários europeus, atração de investimentos e modernização industrial. A senadora Tereza Cristina, do Progressistas de Mato Grosso do Sul, deu mais detalhes sobre o tratado.
8: E o acordo, ele é muito amplo, ele trata de compras governamentais, investimentos, ele trata do setor financeiro, produtos do agro que vão ter acesso ao mercado europeu com alíquotas mais baratas e também o que nós vamos receber de lá. É uma coisa de mão dupla o acordo, não só o que nós exportamos e o que nós vamos importar de lá.
7: Outro acordo de livre comércio considerado importante foi o firmado entre o Mercosul e Singapura. Pelo texto, o país asiático concederá isenção tarifária imediata e integral à totalidade de produtos exportados pelo Mercosul. Já o bloco sul-americano se compromete a eliminar progressivamente, em até 15 anos, as tarifas incidentes sobre 95,8% dos produtos do país asiático, o que corresponde a 90,8% do total do valor atualmente importado. Outros tratados internacionais aprovados dizem respeito à proteção de direitos do consumidor em contratos do Mercosul e projetos de coprodução cinematográfica com a França e com a China.
6: Foi sancionada a lei que cria linhas de crédito para empresas afetadas pelas crises do comércio internacional. A medida prevê até 15 bilhões de reais em financiamentos para exportadores de outros setores da economia. O objetivo é ampliar o acesso ao crédito, preservar a competitividade das empresas brasileiras e reduzir os impactos de instabilidade no mercado externo. Repórter Patrícia Oliveira.
9: A nova lei busca reduzir o impacto do aumento das tarifas sobre produtos brasileiros. Poderão ter acesso ao crédito empresas da indústria, da agropecuária, da pesca, da aquicultura, da mineração e também cooperativas e associações. Os recursos podem ser usados para capital de giro, compra de máquinas e equipamentos e modernização da produção. O presidente da Comissão de Relações Exteriores, senador Nelsinho Trade, do PSD de Mato Grosso do Sul, defende a atuação coordenada das instituições brasileiras.
10: Precisamos entender se os instrumentos criados são suficientes para enfrentar uma situação como essa e, se necessário, discutir aperfeiçoamento, sempre com base em critérios técnicos e na proteção da economia brasileira.
9: O governo prevê que o novo tarifaço vai atingir 18% das exportações brasileiras para os Estados Unidos.
6: A Comissão de Constituição e Justiça aprovou neste ano um pacote de propostas voltadas à eficiência do Poder Judiciário, à modalidade administrativa, à segurança de servidores essenciais e à regulação de direitos civis. Entre as matérias estão o estabelecimento de barreiras contra a sobrecarga processual em tribunais superiores, a tipificação de novos crimes qualificados e o endurecimento das normas contra a lavagem de dinheiro no país. A reportagem é de Bruno Lourenço.
11: A Comissão de Constituição e Justiça votou neste primeiro semestre restrições para o uso de dinheiro em espécie para a compra de imóveis, a autorização para que servidores públicos sejam MEIs e iniciativa que define critérios objetivos para a concessão da assistência judiciária gratuita. Os senadores chancelaram ainda a regulamentação do chamado filtro de relevância para a admissão de recursos especiais direcionados ao Superior Tribunal de Justiça. O relator da matéria, senador Sérgio Moro, do PL do Paraná, enfatizou que o acúmulo de processos nas cortes superiores inviabiliza uma justiça de qualidade.
12: Porque o acesso em demasia aos tribunais superiores, pelo acúmulo de milhares de processos nessas cortes, acaba dificultando a porta de saída. E o cidadão quer ver o final do processo.
11: A CCJ também aprovou no semestre a criminalização do exercício ilegal da medicina veterinária e o projeto que agrava as punições para crimes cometidos contra profissionais das áreas de saúde e de educação no exercício das funções. A comissão estabeleceu ainda regras de custódia compartilhada de animais de estimação em casos de dissolução conjugal. Fixou o prazo máximo de 5 anos para regularização e reordenamento de fios aéreos em postes pelas empresas de telefonia e energia e assegurou a equiparação de direitos de agentes indígenas de saúde e de vigilância sanitária aos agentes comunitários.
6: Apesar de reconhecer que o acesso à educação foi ampliado nas últimas décadas, o senador Confúcio Moura, do MDB de Rondônia, lembrou que é preciso garantir permanência dos alunos nas escolas, evitando a evasão e que haja aprendizagem efetiva. Para que isso ocorra, argumentou, é necessário valorizar os professores. Confúcio Moura também destacou que a melhoria da educação depende da continuidade das políticas públicas relacionadas ao setor e da redução das desigualdades entre as regiões do país.
13: Já não se trata apenas de garantir acesso, temos que garantir a permanência do aluno na sala de aula, a aprendizagem efetiva do aluno, a formação que prepare o cidadão para a vida. É aí que está o segredo, o nó da questão.
6: A FIFA começou a receber o cadastro de interessados em comprar ingressos para a Copa do Mundo Feminina de 2027, que será realizada no Brasil. Lei aprovada pelo Congresso Nacional garante o direito à meia entrada para estudantes, idosos, jovens de baixa renda e pessoas com deficiência. O benefício vale para todos os jogos disputados no país e busca ampliar o acesso do público ao maior torneio do futebol feminino. Mais detalhes com Rodrigo Rezende.
14: O cadastro para receber informações sobre a compra dos ingressos para a Copa do Mundo Feminina de 2027 já começou. As informações estão no site fifa.com. A lei com as regras para a Copa de 2027, aprovada pelo Congresso, garante uma carga de ingressos com preços pela metade para estudantes, pessoas com mais de 60 anos e jovens de baixa renda com até 29 anos cadastrados no CadÚnico. O senador Romário, do PL do Rio de Janeiro, destaca que o evento de 2027 terá um legado importante e se aproveitará da estrutura construída para a Copa de 2014.
15: Estamos falando de jovens e crianças que certamente irão se inspirar com as atletas e com a festa nos estádios. Estamos falando também do turismo e dos recursos da economia que serão gerados.
14: 8 cidades brasileiras serão sedes da Copa do Mundo em 2027. São elas: Rio de Janeiro, São Paulo, Belo Horizonte, Recife, Fortaleza, Salvador, Brasília e Porto Alegre.
6: Com trabalhos técnicos de João Lira, o Jornal do Senado fica por aqui. Acompanhe agora as notícias do Tribunal de Contas da União e da Câmara dos Deputados. Boa noite e um bom fim de semana.
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17: O Tribunal de Contas da União avaliou a política que busca garantir o acesso da população aos serviços postais em todo o país. O objetivo é assegurar que cartas e encomendas continuem chegando a todos os brasileiros, inclusive em regiões mais distantes. A auditoria apontou que os serviços postais continuam sendo essenciais, principalmente para moradores de áreas rurais e locais de difícil acesso. Nessas regiões, eles também garantem o acesso da população a documentos, medicamentos e outros serviços importantes. O TCU identificou desafios como dificuldades de financiamento, falhas no acompanhamento da qualidade dos serviços e necessidade de melhorar o planejamento. Por isso, o tribunal recomendou medidas para fortalecer a gestão, aumentar a transparência e garantir a continuidade dos serviços em todo o Brasil. Saiba mais em tcu.gov.br.
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6: Jornal Câmara dos Deputados.
18: Câmara aprova atendimento permanente para mulheres vítimas de violência.
19: Comissão limita a autoria de obra artística com uso de inteligência artificial.
18: Projeto prevê medidas para enfrentar os impactos climáticos nas escolas.
19: Plenário pode votar medida que impede fim repentino de jogos eletrônicos.
18: Boa noite. Já pode entrar na pauta de votações do plenário projeto que obriga empresas de jogos eletrônicos a avisarem antes de retirarem o produto do mercado. O repórter Antônio Vital tem os detalhes da proposta.
20: Tem o regime de urgência e pode ser votado no plenário da Câmara, projeto que pretende acabar com um dos principais motivos de queixas de jogadores de videogames, que é a retirada do produto do ar pela empresa desenvolvedora, sem que haja um aviso prévio, ou até mesmo a chance de manter o game em um servidor próprio, disponível para quem quiser. Hoje, diversos videogames vendidos no mercado, na verdade, não passam de uma licença, que dá direito aos compradores a acessarem o conteúdo online, sem que o jogo possa ser baixado no computador. Isso significa que, quando a empresa decide retirar o produto do mercado, os jogadores que pagaram pela licença ficam sem acesso ao game. O projeto que ganhou o regime de urgência foi apresentado pela deputada Jandira Fegali, do PCdoB do Rio de Janeiro, e prevê obrigações para as empresas desenvolvedoras dos jogos. Obriga, por exemplo, que os consumidores sejam avisados com antecedência de 180 dias antes da retirada do produto e determina que os jogos fiquem disponíveis por pelo menos 2 anos antes de serem descontinuados. Os jogadores terão ainda o direito de serem informados se estão comprando um jogo que pode ser baixado no computador ou apenas uma licença para acesso online ao produto. Nesse caso, o fornecedor do jogo terá ainda que disponibilizar uma versão alternativa do jogo sem custos extras ou devolver o dinheiro pago, corrigido, quantia proporcional ao tempo de uso do produto. Segundo a autora do projeto, Jandira Fegali, as medidas foram sugeridas por comunidades de jogadores e complementam as regras do marco legal da indústria de jogos eletrônicos, uma lei aprovada em 2024. Além das obrigações das empresas, a proposta cria um fundo para preservação e fomento dos jogos eletrônicos. Os recursos serão destinados à preservação, catalogação, restauração e disponibilização pública dos jogos nacionais considerados relevantes, o que será feito em parceria com o Instituto do Patrimônio Histórico e Artístico Nacional, o IFAM. O regime de urgência foi aprovado de maneira simbólica pelo plenário. O deputado Kim Kataguiri, do Missão de São Paulo, defendeu as medidas previstas para evitar que o consumidor compre uma licença achando que está adquirindo um jogo. mas ele criticou a criação do fundo.
1: Os jogadores não estão pedindo a criação de um fundo público, os jogadores não estão pedindo que o IFAM faça qualquer regulamentação, a demanda é simplesmente corrigir uma falha de mercado, assimetria de informação. A empresa sabe quando vai encerrar o servidor, a empresa sabe até onde vai manter as suas atividades, mas não esclarece isso para o consumidor. A empresa sabe que não está vendendo o jogo, a empresa sabe que está vendendo licença, mas não deixa isso claro para o consumidor.
20: O projeto proíbe a venda de qualquer jogo eletrônico que não possa ser utilizado pelo consumidor de forma independente após o encerramento do serviço, com exceção daqueles oferecidos por meio de assinatura, e desde que isso esteja claro no contrato. A punição para a empresa que não obedecer às regras é multa que pode ser de 1% do faturamento bruto ou R$500 mil. Com regime de urgência, o projeto pode ser votado a qualquer momento no plenário da Câmara, sem passar pela análise das comissões permanentes da Casa. Rádio Câmara, de Brasília, Antônio Vital.
21: Previdência.
22: Sérgio Brito, do PSD da Bahia, pede urgência na votação do projeto que regulamenta a aposentadoria especial dos agentes comunitários de saúde e dos agentes de combate às endemias. Ele lembra que a medida beneficia mais de 400 mil profissionais e reconhece o trabalho realizado para melhorar a atenção básica.
23: Esses profissionais estão todos os dias nas ruas, enfrentando sol, chuva, doenças e situações de risco para cuidar da saúde da nossa população. Eles são a porta de entrada do SUS e merecem reconhecimento. O projeto garante uma aposentadoria mais justa, aos 52 anos de idade para os homens e 50 anos para as mulheres, com pelo menos 20 anos de efetivo exercício na função, além de assegurar integralidade e paridade nos benefícios.
24: Sérgio Brito lembra ainda que o texto estabelece regras para os servidores que exerceram parte da carreira em outras atividades. Para ele, a proposta representa um ato de justiça e fortalece o SUS ao valorizar os profissionais responsáveis pela prevenção de doenças e pelo cuidado das famílias.
21: Agricultura.
22: O governo federal editou uma medida provisória como parte do acordo com o Congresso e o setor agropecuário para buscar soluções para a dívida agrícola. A repórter Silvia Munhato traz mais informações sobre o texto enviado pelo Executivo.
25: A Câmara analisa a medida provisória que autoriza a criação de linhas de crédito rural para recomposição de dívidas de produtores rurais e cooperativas afetados por eventos climáticos adversos ou pela redução nos preços de comercialização de seus produtos. O texto é fruto de um acordo entre o governo, representantes do setor e parlamentares, anunciado pelo presidente da Câmara dos Deputados, Hugo Mota. O deputado Alceu Moreira, do MDB do Rio Grande do Sul, da Frente Parlamentar da Agropecuária, disse que o setor teve que ceder nas suas reivindicações, mas que o acordo foi bom, porque sinalizou para a criação de um fundo garantidor que poderá reduzir custos de forma mais permanente.
26: Porque o fundo garantidor reduz o risco de quem financia. Se nós tivermos outro problema climático, o fundo garantidor vai conseguir indenizar as lavouras pela perda, o que significa dizer que o seguro agrícola virá logo depois, será muito mais barato, porque ele terá menos risco de indenização pela incidência do prejuízo.
25: Segundo o governo, a medida provisória deverá permitir a renegociação de mais de 100 bilhões de reais em dívidas, com um impacto anual nas contas públicas inferior a 4 bilhões de reais. Para ter acesso aos benefícios, produtores rurais e cooperativas devem ter registrado entre 2019 e 2025 perdas em duas ou mais safras, que resultaram na redução de no mínimo 30% da renda bruta esperada. Os encargos financeiros ficarão entre 6% ao ano e 12% ao ano, dependendo do porte do produtor. O prazo de reembolso será de até 8 anos, com carência de 2 anos para o pagamento da primeira parcela do principal. A medida provisória ainda permite que os bancos prorroguem por até 30 dias o vencimento das operações de crédito de produtores que estavam adimplentes até o dia 14 de julho. Da Rádio Câmara de Brasília, Silvia Munhato.
21: Desenvolvimento Regional.
24: Projeto de Hildo Rocha, do MDB do Maranhão, obriga os estados e a União a informarem as câmaras de vereadores sobre a execução de obras e serviços nos municípios. Ele explica que a ideia é ampliar a transparência e permitir que os vereadores acompanhem investimentos feitos com recursos públicos.
0: O governo federal, eles têm executado obras diretamente nos estados e nos municípios. E os estados também, tem estado que até reforma de praça fazem. Entretanto, os vereadores, eles não têm acesso a essas informações. A União chega lá, o governo federal, através de algum órgão do governo federal, executa a obra e o vereador fica sem saber o que é que está acontecendo ali. Da mesma forma, o governo do estado chega no município, executa a obra e faz o serviço. E os vereadores ficam sem saber.
22: Pelo texto, devem ser repassadas informações como valor da obra, fonte dos recursos, prazos e identificação do órgão executor ou da empresa contratada. Hildo Rocha acrescenta que a medida prevê punição para quem deixar de comunicar as ações ao Legislativo Municipal.
24: Educação. Avança na Câmara projeto que prevê medidas para enfrentar os impactos climáticos nas escolas. A repórter Júlia Lopes traz mais informações sobre a proposta.
2: A Comissão de Educação da Câmara dos Deputados aprovou um projeto que estabelece diretrizes para reduzir os efeitos das mudanças climáticas no ambiente escolar, como ondas de calor e chuvas intensas. A proposta prevê ações de adaptação e educação ambiental nas unidades de ensino, além de medidas para garantir conforto térmico em salas de aulas e áreas comuns. Para a autora do projeto, deputada Sâmia Bonfim, do PSOL de São Paulo, adaptar as estruturas das escolas às mudanças climáticas é fundamental.
3: As escolas elas precisam estar adaptadas para que o direito à educação seja assegurado, para que os alunos possam aprender e para que os trabalhadores da educação possam trabalhar, porque senão é inviável, é impossível. E aí o projeto propõe iniciativas e diretrizes para que haja mudança da estrutura, da arquitetura, instalação de ar-condicionado, dos ventiladores, arborização, ou seja, é uma meta mesmo, uma construção de escolas em que a infraestrutura considere as questões climáticas também.
2: No texto proposto pela relatora, deputada Silvia Cristina, do PP de Rondônia, haverá mudanças na Lei de Diretrizes e Bases da Educação para garantir que seja de responsabilidade do poder público realizar instalações escolares adequadas ao clima de acordo com cada região. Segundo a relatora, não é necessário alterar regras sobre o uso de recursos da educação. Ela explicou que os investimentos para a adaptação das escolas já podem ser feitos com base na legislação atual. Dados do Censo Escolar de 2023 mostram que apenas 3 em cada 10 salas de aula da rede pública têm climatização. Isso significa que cerca de 70% ainda não contam com esse tipo de estrutura. Na rede privada, o índice de salas climatizadas chega a 47%. Ainda segundo o levantamento, cerca de 7.500 escolas não têm acesso à água potável e mais de 3.200 não contam com nenhuma fonte de água. Da Rádio Câmara de Brasília, Júlia Lopes.
22: O projeto que propõe medidas para a redução dos efeitos climáticos

0: do PT da Bahia, que permite a dispensa de licitação para aquisição pelo SUS de medicamentos da empresa brasileira de hemoderivados e biotecnologia, a Hemobras.
1: O deputado explica que a medida agiliza o acesso aos produtos, reduz entraves administrativos e fortalece a produção nacional. Jorge Sola acrescenta que a proposta garante o abastecimento do SUS e preserva o caráter público da produção desses medicamentos por meio da Hemobras.
2: É bom lembrar que a Hemobras produz hemoderivados a partir do plasma excedente coletado na rede de banco de sangue do SUS. E no Brasil, a nossa Constituição proíbe a comercialização do sangue e de todos os tecidos e órgãos. Então, não é possível uma empresa privada produzir hemoderivados no Brasil, porque sangue no Brasil não é mercadoria, sangue não pode gerar lucro. Por isso foi criada a Hemobras e por isso que a dispensa de licitação é extremamente coerente e necessária para o SUS.
3: Cultura.
0: Comissão aprova projeto que limita a autoria de obras com uso de inteligência artificial. A repórter Sofia Peçanha tem os detalhes.
4: A Comissão de Ciência, Tecnologia e Inovação aprovou o projeto que estabelece que apenas pessoas físicas podem ser reconhecidas como autoras de obras literárias, artísticas ou científicas. A proposta, apresentada pelo deputado Jonas Donizete, do PSB de São Paulo, altera a Lei de Direitos Autorais. Na prática, o texto reforça que, mesmo quando há uso de ferramentas de inteligência artificial no processo de criação, a autoria só poderá ser atribuída a um indivíduo humano, independentemente do nível de autonomia da tecnologia utilizada. O relator da proposta na comissão, o deputado Davi Soares, do Podemos, de São Paulo, destacou que o uso de inteligência artificial deve ser equiparado a outras ferramentas usadas no processo criativo, como, por exemplo, pincéis e tintas utilizados por um artista plástico.
5: O uso das ferramentas de IA não pode ser considerado de forma diferente do emprego de qualquer outra ferramenta utilizada para a criação de obras, sejam elas físicas, analógicas ou digitais.
4: Segundo o projeto, a inteligência artificial pode ser usada como instrumento, mas não pode ser considerada autora de uma obra. Por exemplo, um escritor que utiliza um programa de IA para ajudar na elaboração de um texto continua sendo autor. Já conteúdos gerados automaticamente, sem participação criativa humana relevante, não terão autoria reconhecida. Na justificativa da proposta, o autor esclarece que a criação intelectual é um ato profundamente humano, que reflete a individualidade, a personalidade e a criatividade do autor. Atributos que sistemas de IA, por mais avançados que sejam, não possuem. O relator, o deputado Davi Soares, ressaltou que a medida pretende proteger os criadores e evitar impactos no mercado cultural, como a produção em massa de conteúdos automatizados e a concentração no setor devido ao rápido avanço tecnológico.
5: Entretanto, a velocidade da evolução desses sistemas, a massificação do uso, exige uma resposta legislativa mais rápida, sob pena de estar sendo criada uma insegurança no ambiente de trabalho de artistas para os negócios de editores.
4: Agora, o projeto que assegura a humanos os direitos autorais de obras produzidas com o uso de inteligência artificial segue para análise na Comissão de Cultura. Da Rádio Câmara de Brasília, Sofia Peçanha.
3: Justiça.
1: Paulo Soares, do Podemos de São Paulo, apresentou o projeto de lei que cria o crime de corrupção sistêmica na legislação brasileira. O texto prevê punições para agentes públicos envolvidos em esquemas ilegais de desvio de recursos do contribuinte.
6: É fundamental que a gente possa penalizar, criminalizar o que eu chamo de corrupção sistêmica. Ou seja, incluir no Código Penal um dispositivo que possa colocar na cadeia para valer desde o político, aquele com o mandato, até o seu assessor, que tenha participado de alguma maneira dos esquemas de corrupção. Ou seja, é o interlocutor que foi chamar um prefeito, um vereador, uma empresa terceirizada para fazer parte da esquema. Todos os agentes envolvidos nos esquemas de corrupção precisam ser penalizados e com cadeia. Inclusive, prevê penas pesadas, mais de 20 anos de prisão, no caso, por exemplo, de políticos com mandato.
0: Paulo Soares explica que o projeto amplia a responsabilização de todos os envolvidos em esquemas de corrupção e prevê penas mais rigorosas para esses crimes. Ele afirma que a proposta fortalece o combate à corrupção e aumenta a transparência na administração pública.
3: Segurança Pública.
1: A Câmara aprovou a oferta de canais de atendimento permanentes para mulheres vítimas de violência. A repórter Paula Bittar acompanhou a votação.
7: A Comissão de Constituição e Justiça da Câmara aprovou um projeto que determina a oferta permanente e gratuita de canais telefônicos e virtuais de atendimento para mulheres em situação de violência doméstica e familiar. O texto aprovado prevê que esses

0: Canais funcionem 24 horas por dia, todos os dias da semana, com profissionais capacitados para receber notícias de infrações penais, orientar as vítimas e encaminhá-las à rede de apoio. A proposta também estabelece que deverão ser elaborados relatórios mensais a partir dos dados coletados para subsidiar políticas públicas. A relatora do projeto na comissão, deputada Lídice da Mata, do PSB da Bahia, comentou a importância de reforçar a legislação de combate à violência contra mulheres.
1: Muitas vezes o primeiro pedido de ajuda acontece por telefone ou pela internet. Garantir que esses canais funcionem 24 horas por dia, todos os dias, de forma ininterrupta, faz com que a garantia, a proteção à mulher, ela possa ser efetiva. Que esses profissionais que funcionam nesses serviços sejam profissionais capacitados, significa ampliar o acesso à proteção e salvar vidas. Fortalecer a Lei Maria da Penha é reafirmar que o Estado não pode tolerar nenhuma forma de violência contra a mulher.
0: A proposta que determina a oferta permanente e gratuita de canais telefônicos e virtuais de atendimento para mulheres em situação de violência doméstica e familiar já pode seguir para o Senado, a menos que haja recurso para análise pelo plenário da Câmara. Da Rádio Câmara, de Brasília, Paula Bittar.
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3: Eimon, do PT do Rio de Janeiro, apresentou projeto que obriga síndicos de condomínios a comunicar às autoridades casos de suspeita de violência contra mulheres, crianças, idosos e animais. O objetivo é ampliar o enfrentamento da violência nos espaços residenciais.
4: Nos condomínios, muitas vezes, a gente tem aquela expressão: em briga de marido e mulher, ninguém mete a colher. A gente se posiciona sim. Então, esse nosso projeto diz que, em caso de suspeita de violência contra mulheres nos condomínios, contra pessoas idosas nos condomínios, contra crianças nos condomínios e também violência contra animais, portanto, a violência pet, os síndicos desses condomínios, eles têm a obrigação de se reportar às autoridades para que as investigações sejam feitas, para a gente barrar esta violência.
5: Raymond argumenta que o projeto não transforma o síndico em agente policial, mas atribui a ele a responsabilidade de proteger os condôminos. Para o deputado, a medida facilita a atuação de órgãos de proteção, como conselhos tutelares, delegacias especializadas e serviços de assistência social.
3: Termina agora o jornal Câmara dos Deputados, produzido pela Rádio Câmara, com trabalhos técnicos de Everson Onani e apresentação de Luciana Vieira e José Carlos Andrade. Uma ótima noite para você.
5: A Voz do Brasil está de volta na segunda-feira. Uma boa noite e um bom fim de semana.
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1: 8 e 3.
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2: Oito e quinze.
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4: 8:39.

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0: A frequência do sucesso. 8:52.

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